0: Beijo pra Isabelle na sintonia. Valeu, Beli. Tudo de bom. Um grande abraço, Diego, a Paula, toda a família nesta noite gostosa de segundona, curtindo a rádio preferida.
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15: Mais músicas, estamos de volta. Tem Guilherme Benuto, tem Luan Santana.
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0: Hugo e Thiago, por um minuto, na nossa noite desta segundona. Daqui a pouquinho mais músicas e mais alôs.
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0: Estamos de volta, tem Matheus e Cauã, tem Lauana Prado.
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0: Gondona chegando, mais participações. Vanessa, beijo pra você. Obrigado pelo carinho. A Nayara também na sintonia. Valeu, a Janaína, toda a turminha aí. Boa semana.
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0: Mais músicas, estamos de volta. Tem a Lady Gaga, tem o Bruno Mars.
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1: Henrique Castro. Castro, menos é mais, nem pagando na nossa noite desta segundona. Já tá seguindo o Instagram, arroba locutor Rodrigo Santos com dois S no final. Manda o seu beijo, já que eu tô de volta trazendo mais músicas e mais alôs.
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1: Estamos de volta, tem Rio Negro e Solimões, tem Emílio e Eduardo.
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1: Luan Santana e o Olho Marrom no Nossa Noite. Vamos mandar beijo pra Angélica na sintonia, a Gabriela também, o Jonathan, o Gilson, o Rafael, toda a turminha aí. Excelente semana.
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5: Estamos de volta, tem Tiaguinho em busca da minha sorte.
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0: Tiãozinho e Alessandro Amor de Treino, nossa noite desta segundona, já que eu tô de volta.
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0: Estamos de volta, reta final, tem Pedro, Paulo e Alex, tem Country Beat.

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1: Eu acho que você tem que mandar aquela mensagem. 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
2: Porque se fosse eu falaria mais ou menos assim.
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1: Não, apaga.

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0: Batendo saudades com a saudosa Cássia Eller, malandragem, encerrando nossa noite desta segundona, desejando a você uma excelente terça-feira. Obrigado pelo carinho de sempre, obrigado pela companhia. Beijo carinhoso do Rodrigo Santos, forte abraço, e se o Papai do Céu nos permitir, a gente se fala amanhã. Tchau!
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Terça-feira, tudo bem por aí? Vem comigo, vem, vem! Começando a partir agora a festa do madrugada. Tá no trabalho, tá em casa, tá de boa descansando. Não importa o que você esteja fazendo, só agradeço a sua presença por aqui, tá? O prazer é todo meu. Sou o Joel Cabral e a festa começa agora. Vem, vem. Madrugada com você. O Felipe Araújo é o primeiro a chegar no madrugada. Mentira que virou paixão. Que regra.

da Simone Mendes, Meu Pra Sempre Não Era Meu. Antes, Murilo Huff, Saudade Estranha. Jazz e Jadson com Desmachucar. E o Felipe Araújo, Mentira Que Virou Paixão. Continua aqui pra você. Ó, ó.

Madrugada, Rio Negro e Solimões, fui! Antes, Luiz Cláudio e Juliano, Meia-Noite e Meia. E Maurício e Eduardo, Melhor Lugar. Gostando, né? Daqui a pouquinho tem mais moda aqui no Madrugada, viu? Você continua com a gente? Sério? Lá vem então, Marcos e Belucci, Maiara e Maraíza e Marília.

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madrugada gostosa, Maiara e Maraísa e Marília Mendonça, não sei o que lá, hein? Antes, Guilherme Benuto e Luan Santana, quarto 67. Hugo Henrique cantou com Gustavo Mioto, Vão Falar Que Foi Sorte. E ainda Ana Castela com Simone Mendes, Não Vai Ter Nunca. Continua aqui pra você, tá? Boa.

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13: Começando essa hora, Felipe Araújo e João.

Madrugada Gostosa, Bruno e Marrone, Não Posso Evitar. Antes, Rio Negro e Seu Limões com Canto e Beat, apaixona muita gente. Israel e Rodolfo com Bença Pai, Bença Mãe. E o Felipe Araújo com Jorge e Matheus. Esses caras são ligeiros. Continua aqui, tá? Bora! 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

madrugada com você, João Lucas Freitas, com Kleber e Cauã, preso ao seu beijo. Antes, João Neto e Frederico e Murilo Rufi, porque eu presto. E ainda Matheus e Cauã e Lauana Prado. Admita, daqui a pouquinho lá vem, ó, Henrique e Juliano. Vai ter Marcos e Belucci com Natson, o Ferinha. Até Daniel com Guilherme Santiago.

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que continua só pra você. Ó, ó. Marcos e Belucci, que versão, hein? Junto com o Natson, o Ferinha. Como um beijo. Versão de Heaven, ó.

madrugada, Henrique e Juliano cantando Cidade Vizinha, eita! Antes, PPA com Diego e Vitor Hugo Carmé de Chocolate, Yasmin Santos com Me Ajuda a Te Esquecer e Marcos e Belutti Natson Oferinha, como beijo! Bom dia, continua aqui, ó!

madrugada com você, fechando essa hora, Daniel com Guilherme Santiago, cheiro dela! Antes, João Bosco e Vinícius, quase recaída! E ainda é de Brito e Samuel, Romance Rosa! Na próxima hora lá vem Henrique Juliano, Gustavo Mioto, o

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de volta pra mais uma hora aqui no Madrugada. Continua participando, tá? Lá no arroba Joel Cabral Voz, muita gente passando por lá. A Andréia passou por lá, tá ouvindo a gente, obrigado, viu? O Carlos Eduardo também tá ouvindo. Quem mais? Fala, Fabiano, tudo bem? Esse povo tá passando lá no arroba Joel Cabral Voz do meu Instagram, me falando de onde tá me ouvindo e eu mando um abraço aqui depois. Participa, fica à vontade. Arroba Joel Cabral Voz, é assim que você me encontra no Instagram, tá? Bora nessa hora, vem, vem. Eduardo Costa chegando, toneladas de paixão, que regravação.

0: Ah, voltando pra mim, não devia nem ter saído, por favor. Antes, Emílio e Eduardo, barulho da buzina. Luísa Martins com Pode Sumir. E abrimos com Eduardo Costa, Toneladas de Paixão. Bom dia, vem na terça, ó. Madrugada com você.
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madrugada, Júnior Marques, Ilusão de Amor. Antes teve Matheus e Cauã, Bom Sinal. E Maurício e Eduardo, Melhor Lugar. Lá vem após o intervalo. Marcos e Belucci, João Gomes,

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Castela só não deixa saudade, viu? Antes, Rio Negro e Solimões com Country Beat apaixona muita gente. Janaína e Marco e Mário, Sexto Sentido. E ainda Marcos e Belucci e João Gomes. Saudade digitando. Vem cá junto, ó. Vem!

0: agarre demais, tipo.
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vem fechando essa hora. Antes teve o Zé Felipe com o Leonardo, né? Eu juro. E os Bonifácios cantaram com a Thaíra e Alexandre. Deus me deu esse lugar. Daqui a pouquinho, na próxima hora, tchananana. Lá vem Israel e Rodolfo. Vai ter o Luan Santana. Até a Marília Mendonça.

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0: aqui continua. Vem, vem.
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0: Abrindo essa hora no Madrugada Inesquecível, Marília Mendonça, com outro encontro inesquecível. Trio Parada Dura. Aceita que dói menos. Que modão, ó.
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Moda, Gustavo Mioto, melhor versão. Teve antes Rio Negro e Solimões com Emílio e Eduardo sonhando com você. Gustavo Lima com Café e Amor. E abrimos com Marília Mendonça e Trio Parada Dura. Aceita que dói menos. Bom dia, continua aqui, ó. Moda.

Sua madrugada, Matheus e Cauã e Lauana Prado, admita, senhor. Antes, Luan Santana, a bala emocional. E o Leandro e o Romário com o Ícaro e o Gilmar, corações egoístas. Daqui a pouquinho lá vem Michel Teló. Você vai cantar com mais.

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Maísa no Madrugada. Vai lá e foi, é? Tá começando esse aí, né? Não entendeu ainda o vocabulário. Antes, João Pedro e Cristiano acordou namorando. O Michel Teló com Desobediente. E Jorge Matheus e Marília Mendonça. Me ame mais. Continua aqui, ó. Bom dia. 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

por aqui essa última hora toda caprichada. Sabe aquela saudade? Uma viagem no túnel do tempo sertanejo. E eu conto com você nessa última hora, pode ser? Você vem comigo? Jura? Então bora! Madrugada com você! Leandro e Leonardo, bem românticos, que saudade! Foi até tema de novela. Doce Mistério. Bom dia!

0: Mari Camargo, esse anjo da madrugada, é você! 1998, como tocou, hein? Teve Chitãozinho e Chororó antes com Quando Abraço a Solidão, César e Paulinho, perdoa! E abrimos com o Leandro e Leonardo, vem comigo agora, vem!
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0: João Paulo e Daniel, Poeira da Estrada, bom dia! Bom dia!

No Madrugada, Bruno e Marrone. E machucou, é? 1995, teve Jean e Giovanni antes, Sempre Vou Te Amar. E abrimos com João Paulo e Daniel. E aí, tá gostando de Matar Saudade? Ah, eu gosto muito da sua companhia por aqui, viu? Daqui a pouquinho, após o intervalo, cê se prepare, porque vai vir essa aqui do Zezé de Camargo e Luciano.

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3: Zezé de Camargo e Luciano, outra vez por amor de 1996, essa saudade.

0: Milionário e José Rico, sonhei com você no Madrugada. Teve Christian Ralph antes. Oi, Yolanda! Carlos e Nando com Butterfly e abrimos com Zezé e Luciano. Vem cá, vem! Bom dia!
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0: Chico Rei, Paraná! Perder você é abraçar a solidão! Ei, moda!

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0: Madrugada Lucas e Luan, Suspeitas Demais. Essa é de 1995. Teve Guilherme Santiago antes, Sublime Renúncia. E abrimos com o Chico Rei Paraná. Obrigado por ter vindo com a gente nessa madrugada de terça, tá? A zero hora de quarta eu volto aqui a ficar com você. Tudo de bom na sua terça-feira. Muita novidade pra você, é o que a gente deseja, tá lindona? Certo, amigão? Até quarta, hein? Tchau!
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1: Alô, amigos de todo o Brasil, chegamos com Sertanejo Classe A com você e pra você, uma super sequência de modão, só modão selecionado. Bom estar com você por aqui, trazendo essa sequência pelo rádio ou pela internet também, onde quer que você esteja, receba o nosso carinho, nossa gratidão, receba o nosso abraço. Muita música, quem canta de primeira, Roberto e Meirinho, Lágrimas, tem Freitas Neto e Vicente, Quem Manda no Coração é o Amor, e ainda o Marcos Paulo e Marcelo, Embriagado de Amor. Começa agora, Sertanejo Classe A.
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0: coisa linda.
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2: Sertanejo Classe A, Junho e Julho com Thales Lee, novela das nove, fechou a primeira sequência, sim. Faz um intervalo e a gente volta já com mais Sertanejo Classe A.
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2: Sertanejo Classe A seguindo, Gilberto e Gilmar com o Zeneto e o Cristiano, Assino com X. Ô, modão! Vem por aqui também o João Mineiro e Mariano naquela noite. Rick Renner, Escolta de Vagalume. Sertanejo Classe A que segue.
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1: João Paulo e Daniel, tá escrito aqui, das antigas, né? Bem antiga, a volta do boiadeiro. Tá certo esse nome aqui? Tá certo? Vamos lá, tem intervalo chegando, a gente volta já com Zé dos Reis e Jean Carlos depois do intervalo.
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4: Sertanejo Classe A que vai seguindo. Zé dos Reis e Jean Carlos, Pinguço Apaixonado. Tem por aqui Lady Laura, O Nosso Amor é Perfeito. Fugindo do Asilo, Soberano e Silvanei. O Sertanejo Classe A, o melhor do sertanejo, a gente toca aqui.
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1: Para não pensar em você, Zezé e Luciano cantando. Vamos seguindo o intervalo, vem por aqui. A gente vai rapidão e volta já com o Lourenço Lorival. Jean Giovanni, Christian Ralph, César e Paulinho. É a sequência depois do intervalo.
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1: De volta por aqui com o Sertanejo Classe A. Sempre aquela sequência gostosa de ouvir. A gente tocando, a gente curtindo e cantando juntos. Vamos de música. Vem por aqui o Lourenço Lorival, o Matuto. Tem o Jean Giovanni, Convite de Casamento. Christian Ralph, Ausência. É o Sertanejo Classe A.
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1: César e Paulinho, dinheiro não compra o amor. É verdade, hein? Mais intervalo. A Valéria Barros está por ali. Tem o Renê Ronaldo de Paulo e Paulino. E mais depois do intervalo.
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13: Sertanejo Classe A que vem com mais. Valéria Barros cantando Uma Vez por Mês. Tem Renê Ronaldo, Cicatriz de Paulo e Paulino. Amor Distante é bom de ouvir. A gente curte por aqui só o melhor no Sertanejo Classe A.
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1: Trio Parada Dura, Blusa Vermelha, tocando por aqui. Teve Amor Distante, Cicatriz, Uma Vez por Mês. Só uma dança selecionada, hein? Tem mais intervalo? Tem sim, o Dudu Kidalvan já tá por aí programado. Tem o Edson Hudson, Tião Carreiro e Pardinho, depois do intervalo.
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3: 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Paulista FM, 6 horas
4: e 24 minutos.
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1: Segue por aqui o Sertanejo Classe A, do Duque Dalvan, a Piquitita. Vem Edson Hudson falando das paredes, ainda tinha um Carreiro e Pardinho, Boiada Cuiabana. Segue Sertanejo Classe A.
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1: Vai passando Sertanejo Classe A para mais um intervalo por aqui. Rapidão, a gente volta já com João Mineiro e Mariano depois do intervalo.
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2: 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Paulista FM, 6 horas
3: e 41 minutos. 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
1: Sertanejo Classe A, João Mineiro e Mariano, liguei pra dizer que te amo. Milionários é Rico vem por aqui também com lenha molhada e tem Paixão Violenta, Marcelo Viola e Ricardo. É o Sertanejo Classe A.
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1: Sertanejo Classe A por aqui com você, sempre com você. Gino e Geno, acidente de amor. Depois do intervalo tem as saideiras de hoje para finalizar a nossa sequência do Sertanejo Classe A desta terça-feira, depois do intervalo.
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6: Paulista FM, 6 horas
7: e 56 minutos.
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1: Sertanejo Classe A, para ir finalizando a nossa sequência de hoje, tem as saideiras com o César e Alessandro. Ainda ontem chorei de saudade. Danjuca, João de Barro, tem delay do Orivan. Ela nem tchum, ainda o Chitão e Chororó, é disso que o velho gosta. Seguindo por aqui com as saideiras, para você um grande abraço. Nos encontramos amanhã. Amanhã tem mais Sertanejo Classe A. Até lá, tchau.
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4: Paulista FM, 7 horas
5: e 10 minutos.
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0: 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Paulista FM, 7 horas
1: e 18 minutos.

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4: 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Paulista FM, 7 horas e 32 minutos. 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
9: Olá pessoal, tudo bem com vocês? Tudo belezinha? Tudo na Santa Paz? Que beleza, hein? Prazer, eu sou Marcelo Vieira e começamos agora o nosso programa Pegada 87, aqui pela minha, pela sua, pela nossa.
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9: E bora lá, gente, trazendo muito sucesso pra vocês na bagagem, hein? E é claro, vai ligando, participando, deixando seu sucesso e é claro, através das nossas redes sociais e também aqui dos canais de comunicação da sua rádio preferida, tá bom? Vem com a gente nessa vibe, bora lá! E começamos muito bem com Fido Mijeca. Reza a Lenda é o nome da música. Bora lá, aumente o som, sai do chão, vem comigo.

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2: Muito bem, muito bem. Primeiro bloco tá conta. E se prepara, gente. Se prepara que esse programa de terça-feira tá especial pra você, tá bom? Bora pro rápido intervalo e voltamos já. Sai daí, não.
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0: Paulista FM, 7 horas
5: e 48 minutos.
2: Muito bem, bebês. Estamos de volta com o nosso programa. Bora para mais um quadro musical. Vem chegando para você mais sucessos. Então vai abrindo o volume, sai do chão e vem comigo.

0: muito bem, e aí, tá gostando? Porque olha, eu tô adorando, mas bora pro rápido intervalo, a gente volta já já com mais Pegada 87. Sai daí não!
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6: Paulista FM, 8 horas
7: e 2 minutos.
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8: Estamos de volta! Estamos de volta com o nosso programa Pegada 87, aqui pela minha, pela sua, pela mais amada.
9: Oi, Pegada 87!
8: É isso aí, gente. Olha só, muito obrigado a todos vocês, conectados de perto, de longe, em casa, no trabalho, em qualquer lugar desse mundo vasto, meu Deus. E bora chegando com muito mais músicas para vocês. Então, aumente o volume e bora lá. Vem comigo, sintoniza com a gente aqui na Pegada 87.

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1: E é isso aí, gente. Olha só, muito obrigado a todos vocês que estão participando com a gente, mandando aquele sucesso e, claro, cada música uma melhor que a outra aqui na nossa grade de programação. Bora para um rápido intervalo, bora tomar aquela aguinha e voltamos já já, hein? Sai daí não, hein?
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0: 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Paulista FM, 8 horas
1: e 19 minutos.
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4: Atenção, atenção, navegantes da nossa humilde rádio. Olá, estamos de volta, hein? Estamos de volta para todo o nosso território nacional e, é claro,
5: Brasil!
4: Vocês que estão curtindo aí, de perto e de longe, em casa, no trabalho. Aumente o som e sai do chão e vem comigo.

0: isso aí, gente. Muita música passando por debaixo dessa agulha do nosso toca-disco. Muito obrigado a todos vocês conectados de perto e de longe, em casa, no trabalho, em qualquer lugar desse mundo. Vasco, meu Deus. E é claro, bora tomar aquela aguinha. Ai, aquele fôlego. A gente volta já já com muito mais pra vocês.
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1: Paulista FM, 8 horas
7: e 36 minutos.

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2: Pegada 87 com muita música pra você, bebê. Bora pra um rápido intervalo e voltamos já já com muito mais pra você aqui no Pegada 87.
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5: Paulista FM, 8 horas
6: e 51 minutos.
2: Estamos de volta, bebê, com o nosso programa para todo o nosso território nacional, bebê. Muito obrigado a todos vocês conectados e, é claro, sintonizados com a gente aqui no nosso programa Pegada 87, nosso ou melhor.
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2: Chegando muitos sucessos pra vocês aqui no nosso Pegada 87. A música de agora foi lançada oficialmente em 2000. A canção fez parte do álbum Ao Vivo, gravado naquele mesmo ano, sendo composta por Nildomar Dantas e outros grandes sucessos da dupla no mesmo álbum. Estamos falando dessa música, Da Boca Pra Fora, da dupla Zezé Di Camargo e Luciano. Aumente o som, porque o nosso Pegada 87 também é muita música, chonada demais.

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2: Paulista FM, 9 horas
5: e 8 minutos.

com a sua companhia, fica melhor ainda, hein? Então vai ligando, participando através dos nossos canais de comunicação aqui da sua radinha preferida. 87 FM. Bora trazer muito sucesso pra vocês? Então vem comigo nessa vibe gostosa. Eu, Marcelo Vieira, trazendo sucesso pra vocês. E bora lá com muita música pra você.

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1: E finalizando esse bloco com os Gargantas de Ouro, Milionários, José Rico, Agenda Rabiscada. Bora para um rápido intervalo e voltamos já já.
2: Fique ligado, o Pegada 87 volta já. 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

0: 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Paulista FM, 9:22.
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2: De volta com o nosso programa Pegada 87. Muito obrigado a todos vocês conectados de perto, de longe, de casa, no trabalho. E é claro, a todos vocês aí que estão mandando aquele recadinho marotinho pra gente através dos nossos canais de comunicação aqui da nossa radinha preferida. Qual é mesmo, produção? 87 FM. E chegando pra vocês aqui no nosso Pegada 87 com Fred e Fabrício. Horizonte Azul. Pior é te perder. Pupurri gostoso, aumente o som. Vem comigo. Pegada.

isso aí, gente. Olha só, muito obrigado a todos vocês que estiveram conectados comigo aqui na sua melhor. Eu, Marcelo Vieira, vou ficando por aqui, mas é claro, prometo voltar amanhã, quarta-feira, aí com o nosso próximo programa, tá bom? Conto com vocês, beleza? Saúde e paz, o resto a gente corre atrás. Fica a minha última pra vocês, hein? Beijo, beijo, beijo, até amanhã, tchau, tchau!

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2: 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Paulista FM, 9 horas e 42 minutos.
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3: Paulista FM, 9 horas
4: e 47 minutos.

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esse. Louvado seja nosso Senhor Jesus Cristo, para sempre seja louvado. Querido povo de Deus, é terça-feira, é Jesus das Santas Chagas. E vamos juntos dizer, Jesus das Santas Chagas, basta uma gota do teu sangue e eu serei curado. Jesus das Santas Chagas, basta uma gota do teu sangue e eu serei curado. Libertai-nos da ansiedade, da depressão, protegei-nos e curai-nos do câncer. Queridos filhos e filhas, ofereço este programa a todos que estão nos acompanhando e de modo particular por todos os mensageiros, mensageiras das capelinhas de Jesus das Santas Chagas, todos os que rezam o terço das Santas Chagas e têm devoção e todas as famílias que recebem as capelinhas das Santas Chagas. Estamos no quinto dia da novena do Sagrado Coração de Jesus. Saúdo a todos, a partir da Rádio Evangelizar, de onde tudo começa. As rádios irmãs, cujos nomes cito neste momento. Saúdo a você pela TV Evangelizar, sinal digital em todo o país, em várias cidades, canal aberto. Pelo YouTube, Padre Manzotti Oficial. E pelos aplicativos da Associação Evangelizar é Preciso e todas as plataformas digitais. Filhos amados, povo querido, juntos, nas Santas Chagas dolorosas e gloriosas, iniciemos, em nome do Pai, do Filho e do Espírito Santo. Amém. Naquele tempo, disse Jesus a seus discípulos: não deis aos cães as coisas santas, nem atireis vossas pérolas aos porcos, para que eles não pisem com os pés e, voltando-se contra nós, vos despedacem. Tudo quanto quereis que os outros vos façam, fazei também a eles. Repito esta frase, que é lapidar, importantíssima na nossa vida espiritual. Tudo quanto quereis que os outros vos façam, fazei também a eles. Nisto consiste a lei e os profetas. Entrai pela porta estreita, porque a porta larga é a porta espaçosa, é o caminho que leva à perdição, e muitos são os que entram por ali. Como é estreita a porta e apertado é o caminho que leva à vida, são poucos os que encontram. Reflita. Primeiro, esta frase que eu disse ser lapidar. Reflita a partir de você mesmo, de mim mesmo. Tudo o que eu quero que façam para mim, que eu também faça a eles, aos outros. Senhor, que não haja maldade, ressentimento, desejo de inveja, muito menos de vingança, humilhação. Senhor, coloque em mim sempre esta verdade: nunca fazer aos outros o que eu não gostaria que fizessem a mim. Então, a consequência disso, se alguém errou, você gostaria, estaria disposto a perdoar, porque gostaria de ser perdoado? Depois, nosso Senhor usa uma imagem muito forte: a porta estreita e a porta larga. A porta larga dos aplausos, da fama, do poder. A porta larga do dinheiro injusto,
da vaidade, da soberba, a porta estreita da humildade, a porta estreita da pureza de coração, a porta estreita do pobre em espírito. Senhor Deus, nós te pedimos, dai-nos, Senhor, esta graça, que a palavra de Deus ecoe dentro de nós. E eu digo isso para você agora, nesta hora, olha no relógio. Você tem feito aos outros na medida em que gostaria que fizesse a você? Ou quando alguém erra, você é o primeiro a espalhar a discórdia, a desavença, a mentira, a calúnia, ou mesmo uma verdade só para destruir a pessoa? Porque a verdade sem caridade perde o sentido. Não deixa de ser verdade, mas...

0: tirar, Senhor, desta depressão. Vem, Jesus das Santas Chagas, me tirar desta ansiedade. Vem, Jesus das Santas Chagas, abrir meus caminhos, caminhos retos, verdadeiros. Vem, Jesus das Santas Chagas, iluminar este momento que eu não sei que decisão tomar. Vem, Jesus das Santas Chagas, fala com Jesus como eu estou falando agora, e estou falando do meu coração, estou falando das minhas necessidades. Ei, você está no carro? Ei, você está me ouvindo pelo fone de ouvido? Coloca a mão sobre a tua dor. Coloca a mão, você está com dor hoje. Ninguém merece dor. Você está com uma ferida na perna. Você está inchado. Um órgão teu, os médicos disseram que estão parando. Senhor Deus, eu rezo por aqueles que estão na cama, pela idade avançada, outros que estão doentes com doença crônica, Jesus das Santas Chagas. Olhe pelos cuidadores, pela família, olhe por aqueles que estão nos presídios, olhe por aqueles que estão mais um dia sem álcool, mais um dia sem cigarro, mais um dia sem drogas. Jesus das Santas Chagas, esteja atento aos nossos apelos. Jesus das Santas Chagas, escuta a nossa prece, escute o nosso clamor. Filhos, filhas, nós só começamos. Eu vou para o intervalo e volto rezando. É o momento de graça na tua vida. Chama mais uma pessoa pelo rádio, pela TV, pelo YouTube. Nós voltamos já.
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0: 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Ele chega, grande seca, uma grande fome, e para na frente de uma viúva. 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A mulher se desilude. Mas espera aí, eu tenho um punhado de trigo, eu tenho um pouquinho de óleo. O senhor é um homem de Deus, mas o que eu ia fazer, o senhor não sabe. Eu vim pegar 2 gravetos, eu ia acender, assar o pão, para que eu e meu filho comêssemos e depois morrêssemos de fome. 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

0: 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Portanto, sexta-feira agora. E eu estou vendo ali a Josefa Maria da Silva de Guarulhos, São Paulo, Terezinha Alzira Padilha de Contenda, Paraná, Filho de Deus de Santa Bárbara, Fartura, Londrina, Guarapuava, Pentecostes, Curitiba, Juazeiro do Norte, Nova Guarita, Itaiporã, Célia Pinha Rosa de Curitiba. E o seu nome já está no livro Ouro. Imagine quando rezarem pelos benfeitores que ajudaram a adquirir a terra prometida. O seu nome estará lá. Faça isso hoje. Tânia, que a paz de Jesus esteja com você.
1: Amém, Padre, a sua bênção.
0: Deus abençoe, Tânia. Você fala de onde?
1: Eu falo de Salvador, Padre. É uma honra. É um prazer de falar com o Senhor. Foi Deus que providenciou tudo isso.
0: Prazer todo meu. Você me acompanha como?
1: Eu acompanho pelo aplicativo Ágil Evangelizar. Eu estou assistindo aqui pelo aplicativo YouTube. Padre, ontem eu enterrei o meu filho, Padre. Ele sofria de depressão há muitos anos. Ele ouvia muitas vozes. Ele foi a quinta tentativa de suicídio. E ele falou para mim assim, há um mês atrás, dessa vez, manhã, eu vou e não volto mais. No dia 21 de maio, eu estava, fui para a academia. Quando eu cheguei, abri a porta do quarto e meu filho estava morrendo. Ele tomou 80 comprimidos. Eu não vou poder falar o nome. Mas eu peço ao Senhor, eu estou doendo muito, Padre. Ontem eu enterrei o meu filho, ele morreu no sábado, 10 horas da noite, pela pneumonia. Deu duas paradas cardíacas. Levei um padre para dar unção dos enfermos.
0: Certo. Meus sentimentos pela perda do filho, Tânia. Eu não estou conseguindo ouvir muito direito. Deixa eu ver se eu entendi. Ele, no dia 21 de maio, ele tomou uma overdose de remédio, isso. É isso?
1: Sim, isso.
0: E depois ele...
1: A gente levamos para o hospital, entubaram ele.
0: Entendi.
1: Um mês. Veio pneumonia.
0: Entendi.
1: E no sábado veio a falecer. Mas antes disso, eu levei um padre lá,
0: tá,
1: na minha paróquia, para dar um santo de enfermo nele.
0: Tá certo.
1: E aí o padre me falou para me entregar o meu filho a Deus.
0: Certo.
1: Eu, a todo momento eu entreguei o meu filho a Deus. Padre, certo. Ele teve muita oração. Eu ligava para ele, eu sou associada.
0: Amém, amém.
1: Eu sou associada porque essa obra pode ter de ser. Não tem que acabar, tem que continuar.
0: Sem dúvida.
1: Todos os dias, Padre, eu escuto o Senhor.
0: Amém.
1: A minha família, Padre, eu tenho 3 filhos, a mulher, e ele era o único homem, Padre.
0: Entendi.
1: Padre, imagina, por favor, e por fim, minha dor. Eu posso falar uma coisa, Padre? Padre, eu peço às mães que não desistam dos seus filhos como eu não desisti do meu.
0: Certo.
1: Não tem essa doença, muita gente não leva a sério, Padre.
0: É.
1: Eu peço às mães, os pais, que cuidem dos seus filhos.
0: Entendi.
1: Leve para o psiquiatra, leve para o psicólogo, trate do seu filho, não deixe seu filho só. Diga seu filho, ame seu filho. É, Padre, eu sempre disse aos meus filhos que amo ele. Ele sabe, ele morreu sabendo que, que eu amava ele.
0: Certo.
1: Eu falava para todos, e falo para meus filhos. Eu tenho uma filha de 36 anos, uma de 34, uma de 18, e ele ia fazer agora sábado, 33 anos.
0: Entendi.
1: E vai ser a missa de sétimo dia. Padre, eu preciso muito da oração. Meu coração está doendo, Padre.
0: Nós vamos rezar juntos.
1: Eu não sei como suportar essa dor, Padre. Ele disse para mim antes de morrer, Padre, assim. Mãe, a senhora escuta todos os dias, Padre Jesus Mazotti. Quem sabe um dia a senhora não vai falar com ele.
0: Hoje é teu dia. Infelizmente, nessas circunstâncias. Filha, qual o nome do seu filho para eu rezar na missa do meio-dia?
1: Yuri Moura Santo.
0: Só um minutinho. Yuri
1: Moura.
0: Moura
1: Santos.
0: Vou rezar na intenção da alma dele que descanse em paz. Reze comigo, Tânia. Jesus.
1: Sim. Jesus,
0: pelas tuas santas chagas,
1: conforte meu coração,
0: meu coração dói,
1: a minha dor é grande,
0: mas eu te entrego meu filho,
1: me ajude Senhor,
0: a vencer esse luto. Fortaleça a minha fé. Amém.
1: Amém.
0: Que Deus abençoe, filha. Que Deus abençoe, Tânia. Sinto muito pela perda do seu filho, mas o seu recado ecoou pelo mundo inteiro. Pais, digam que ame seus filhos. E o segundo recado, tão importante quanto. Gente, se você tem em casa alguém com depressão, não é mentira. Acredite, a depressão é uma doença. Não é fingimento, é doença e precisa de tratamento. E às vezes a pessoa que está deprimida, depressiva, ela não quer ajuda. Mas isso não quer dizer que você vai desistir. Como ela disse, e é verdade, insista num tratamento psiquiátrico, num tratamento médico. Faça tudo o que puder. Lembre-se, depressão é uma doença. Eu vou para o intervalo e volto já. Volte comigo.
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0: Eu falava com a Tânia e o assunto era muito sério, pertinente. Os dois conselhos: digam aos filhos que amam, mas não só, diga às pessoas que amam. E lembre, depressão é uma doença, precisa ser tratada. Meu abraço, Tânia de Salvador, Bahia. Acompanha pelo YouTube. Lá, nossa querida rádio parceira Excélsio FM, Padre Danilo Pinto dos Santos, Arcebispo Dom Sérgio da Rocha, de São Salvador, Bahia. E eu queria já anunciar Salvador, inclusive já está lá, ó. Canta o Eterno Salvador. Dia 21 de novembro, eu estarei em Salvador. Uma tarde de profunda oração, missa, terço, adoração e um show de evangelização. Portanto, dia 21 de novembro, estarei em Salvador. Da mesma forma, louva a Deus Nosso Senhor em Limeira. Ontem saudei de modo genérico, mas quero agradecer muito ao arcebispo Dom José Roberto Fortes Palau, de Sorocaba, que foi bispo de Limeira e que presidiu a Santa Missa. Quero louvar a Deus pelos 50 anos da diocese e, de modo particular, ao padre Alexander e toda a comissão que estava reunida, uma grande comissão que organizou lindo evento, festa linda. Se você quiser ver tudo, está no YouTube Padre Manzotti. Você está vendo a multidão? Você está vendo que multidão nesse estádio do Limeirão? Pois é, todos em torno dos 50 anos, meio século de evangelização. Amado povo de Deus, meu abraço carinhoso à Rádio Magnificat FM. Meu grande abraço à Rádio Magnificat. Louvado seja Deus. 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Vamos à leitura orante? Escute o que as pessoas têm dito, por favor.
1: Eu gostaria de falar sobre a leitura orante de hoje, na qual o senhor falou sobre a fé imatura, que devemos ter uma fé inabalável.
0: Sim.
1: E também quando Paulo diz que vocês, padres, apóstolos, são instrumentos de Deus, e o senhor frisou, devemos amar a Jesus Cristo, não a padre,
0: seguir esse padre.
1: Ou aquele.
0: Isso.
1: Não ser fraco quando não for atendido.
0: Isso.
1: Já querer abandonar a igreja. Que bênção
0: bom.
1: De palavra hoje. Obrigada, padre.
0: Amém.
1: Por todo dia me catequizar, me ensinar um pouco mais sobre as maravilhas do Senhor. Obrigada.
0: Louvado seja Deus, filha de Deus, de algum lugar do Brasil. Bíblia aberta, cartilha de oração.
2: Lá vem vindo a palavra de Deus.
0: E hoje nós continuamos. 1 Coríntios, capítulo 3, versículo 9. Seguintes, 1 Coríntios, capítulo 3, versículo 9, seguintes. Eu vou voltar um pouquinho de ontem para pegar o enredo. Eu plantei, Apolo regou. Lembra que eu expliquei quem era Apolo? Aquele missionário que veio, bom missionário, eloquente, sabido, que veio da Alexandria, que começou não entre Paulo e Apolo, mas na comunidade, rivalidade. Eu sou de tal, eu sou de fulano, eu sou de ciclano. Eu plantei, Paulo regou, mas foi Deus quem fez crescer. Esse é o ponto fundamental. Todos nós plantamos, regamos, mas quem faz crescer todo bem, quem é? É Deus. De modo que não importa nem o que planta, nem o que rega, mas sim Deus que dá o crescimento. Entendeu o raciocínio? Pronto. Então paremos de brigas, fuxicos, mentiras e discórdias das comunidades. Paremos com isso. Versículo 8. Pois não existe diferença entre a pessoa que planta e a pessoa que rega. Deus dará a recompensa de acordo com o trabalho que cada um tiver feito. Ah, padre, mas meu trabalho é muito simples na comunidade, ninguém me valoriza, ninguém me faz isso, ninguém me faz aquilo. Não, faça por Deus. Está aqui, ó, Deus recompensa o que cada um tem feito. Se for pegar um papelzinho de bala na igreja para ajudar na limpeza, Deus sabe, Deus recompensa. Se de repente te der o trabalho de limpar a privada, perdão dessa palavra, o banheiro numa festa de quermesse, faça, Deus sabe. Se você tiver que ficar fazendo trabalho humilde, faça, Deus sabe. Isso é tão importante, gente, fazer por Deus. Porque nós somos companheiros de trabalho, Paulo falando de Apolo, no serviço de Deus. Vocês são o terreno no qual Deus faz o seu trabalho. Agora vem uma segunda comparação. Ele falou da plantação. Agora Paulo vai falar. Vocês são um edifício de Deus. É outra comparação. Usando o dom de Deus que Deus deu, eu faço o trabalho de construtor. Então nós somos construtores. É verdade. Você que trabalha, você que faz o bem de modo geral, mas que trabalha nas comunidades, você é um construtor. Põe o alicerce, outro constrói em cima dele, porque cada um deve construir com cuidado. Porque Deus já põe Jesus Cristo como o único alicerce. Quem é o alicerce de tudo que fazemos? Quem o alicerce da igreja? Quem o alicerce da ação evangelizadora? Quem é o alicerce da missão? Jesus Cristo. E nenhum outro alicerce pode ser colocado. Alguns usam ouro, pedra, prata, pedras preciosas para construir em cima do alicerce. E ainda outros usam madeira, capim e palha. O dia de Cristo vai mostrar claramente a qualidade do trabalho de cada um, pois o fogo daquele dia mostrará o trabalho de cada pessoa. O fogo vai mostrar e provar a verdadeira qualidade do trabalho. Em tudo que fizermos, façamos o melhor que podemos. Repito, o meu melhor pode não ser 100%, mas em tudo que fizermos, façamos o melhor que podemos. Se aquilo que alguém construiu em cima do alicerce a resistir ao fogo, então o construtor receberá a recompensa. O grande problema é que às vezes nós fazemos por obrigação, com má vontade. A pior coisa, você sabe disso, alguém fazer, limpar a casa com má vontade, lavar a roupa com má vontade, cozinhar com má vontade, trabalhar com má vontade, no seu emprego, tudo com má vontade, a pior coisa que tem, fica tudo mal feito. O que acontece? Fica sempre pontos soltos. Na minha equipe, eu sempre falo, gente, não me deixe ponto solto. O que é isso? Você fez, mas não terminou, parou nos 99%. Vai chegar a hora que vai aparecer, vai dar problema. Faça menos e faça bem feito. Faça menos e faça bem feito. Santa Teresinha dizia, colocar o amor, fazer com amor. No coração da igreja, eu serei o amor. Não sei se você me faz entender, se eu me faço entender. Pôr amor naquilo que faz. Eu vou para o intervalo, eu volto já, volte comigo.

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9: Somos sempre aprendizes, sempre. Portanto, aceitar mudanças, aceitar transformações. Inclusive, você vê, nós temos lá as catequeses anteriores, você pode aproveitar. Como eu falo, você está cozinhando, você está fazendo esteira, você está pedalando, você está dirigindo, não precisa assistir, como um podcast, põe para ouvir. O primeiro foi Como Fortalecer a Fé, O segundo, a busca da maturidade. Semana passada, exercitar a oração como diálogo. Essa é muito importante, gente. E hoje vai ser o tema Somos Eternos Aprendizes. YouTube Padre Manzotti. Catequese toda terça-feira às 5 horas da tarde. O segundo recado eu falo depois que eu falar com a Wanda. Wanda, que a paz de Jesus esteja com você.
10: Amém, Padre. Sua bênção.
9: Deus abençoe. De onde você fala, Wanda?
10: Eu falo de Guarapuava.
9: Meu abraço à querida Guarapuava. Como é que você me acompanha?
10: Eu acompanho pela Rádio Cultura 93.7.
9: Tá certo. Diga lá, minha filha.
10: Então, Padre, é com muita emoção que hoje eu falo com o senhor. Eu sempre quis ligar aí para dar testemunho das graças recebidas na minha vida, mas hoje eu consegui, e não é para testemunhar só graças, é para testemunhar dois grandes milagres que Deus fez na minha vida.
9: Amém.
10: E na vida da minha família.
9: Então conte para todo mundo.
10: É, então, Padre, agora, dia 28 de maio, eu fui atacada pelo nosso pitbull.
9: Oh, meu Deus!
10: Ele é um cachorro enorme, né? Pesando mais de 60 quilos.
9: Misericórdia!
10: E eu fui atacada primeiro no braço, daí eu empurrei ele com o pé, ele mordeu no pé. E quando ele mordeu no pé, ele me derrubou. E nesse momento eu já estava gritando por socorro. E graças a Deus, meu marido não tinha saído entregar os trabalhos dele, estava no trabalho dele, embaixo aqui de casa.
9: Sim.
10: E ouviu os meus gritos e subiu correndo.
9: Misericórdia.
10: A outra, ele chegou bem na hora que o cachorro estava mordendo o meu rosto.
9: Misericórdia de Deus.
10: E ele arrancou o cachorro do meu rosto e ali ele travou uma grande batalha.
9: Nossa.
10: Com o cachorro, aonde eu saí gritando, e nesse momento eu já vi que o meu rosto estava todo rasgado.
9: Nossa.
10: Todo rasgado. E eu deixei meu marido ali lutando com o cachorro, né? E saí com o meu rosto dilacerado, pedindo socorro na janela, descendo as escadas, chamando socorro pela porta. E nesse momento foram vindo vizinhos, né, nos ajudar. E ele ficou ali numa batalha com o cachorro, mais ou menos por uma meia hora, 40 minutos.
9: Nossa, pelas santas chagas de Jesus.
10: E foi também muito ferido nas mãos, né, muito, muito, né, ficou bem feio as mãos dele.
9: Nossa.
10: Muito mordidas, mas até que os policiais chegaram e nos socorreram, eu, na verdade, fui socorrida por um anjo, que não sei de onde saiu ali na rua. Quando eu abri a porta, eu dei de cara com ele, gritando socorro.
9: Entendi.
10: Com o rosto todo caído. Entendi. Mas eu consegui enxergar.
9: E como é que você está hoje?
10: Eu, à medida do possível, estou bem. Pela gravidade que foi a tragédia.
9: Imagina.
10: Todo mundo que me vê hoje, na hora, sim, se emociona e diz que eu sou um grande milagre de Jesus.
9: Amém.
10: Porque eu ainda tenho as cicatrizes, né?
9: Certo.
10: Porque eu estava sem nariz, sem boca.
9: Nossa.
10: E, assim, foi rasgado todo, né? Eu estava respirando só através dos furos mesmo do meu nariz, que eles ficaram aparecendo os ossos.
9: Conseguiram restituir, não?
10: Sim, o médico, graças a Deus, o senhor que me encontrou na rua era um bombeiro civil. E ele já me ajudou ali no momento, já pediu um pano para todos os vizinhos que vieram ali na hora.
9: Tá.
10: E ele já foi me ajudando até que viesse o SAMU.
9: E seu marido, como é que está?
10: Ele, graças a Deus, os ferimentos dele já estão bem,
9: tá bom.
10: Bem regenerados.
9: Então diga assim, graça recebida.
10: Nossa, graça recebida, milagre recebido, é milagre testemunhado.
9: Amém.
10: Pode tocar todos os sinos.
9: Tá certo.
10: Tudo que tiver direito.
9: Toque o sino, a corneta, o chofar, vai lá, sacristão. Uma grande graça mesmo, Wanda. E a segunda graça que você ia contar, minha filha?
10: Então, a segunda graça,
9: bem
10: padre,
9: rapidinho.
10: É assim. Eu sou legionária, eu sou missionária da capelinha da mãe admirável de Chanster.
9: Certo.
10: E eu não senti dor.
9: Entendi.
10: Eu não senti dor, padre. E a todo momento, Deus foi muito bom comigo.
9: Tá
10: eu já
9: certo.
10: Fui operada aqui em Guarapuava. Aí a médica que me operou pediu ajuda para outro hospital aí de Curitiba. E na mesma hora o hospital me aceitou,
9: amém,
10: coisa que não acontece. E o helicóptero do SAMU lá de Ponta Grossa veio me buscar, me levou para a UTI. Aí já eu estava entubada porque eu não conseguia respirar.
9: Entendi.
10: E em coma.
9: Milagre mesmo.
10: E aí em Curitiba eu passei por mais uma cirurgia. E no dia, né, que foi Corpus Christi, eu consegui levantar da cama, que eu já estava no quarto, e fui até a capela do hospital. E lá eu entreguei todas as minhas chagas a Jesus.
9: Amém.
10: E em momento algum eu questionei ele por tudo que tinha acontecido. Eu só sei agradecer. E
9: louvado seja
10: romaria,
9: Deus.
10: Eu tinha uma romaria, padre, eu preciso muito falar isso. Eu tinha uma romaria que eu estava preparando junto com a minha madrinha para o Encontro Nacional da Legião lá em Aparecida, nesse mesmo dia. E quando eu sentei na frente da imagem grande de Nossa Senhora Aparecida lá na capela do hospital, ela me falou claramente no meu coração que eu não fui nessa romaria, mas que ela veio.
9: Amém.
10: Ela veio ao meu encontro me cuidar.
9: Deus seja louvado, Wanda, de Guarapuava. Louvado seja Deus. Guarapuava, Rádio 93 FM, Dom Hamilton Manuel da Silva, de Guarapuava. Eu estarei nos 60 anos da Diocese de Guarapuava, dia 18/7. 60 anos da Diocese de Guarapuava, dia 18/7. É um grande prazer poder estar aí, dia 18 de junho. Querido povo de Deus, faltam poucos dias para as 24 horas na presença do Senhor. O pessoal já está chegando, as caravanas já estão chegando nessa semana. E você é convidado, Curitiba, região metropolitana, sábado, dia 27, a partir das 18 horas. Missas 18, 19, perdão, às 19, meia-noite, 6 da manhã. 8 horas, 11 horas, 18 horas e entre uma missa e outra pregação. Você é convidado a acompanhar pela TV Evangelizar, YouTube, Padre Manzotti. Eu volto já, volte comigo.
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0: Hoje, aniversário das rádios Interativa FM de Matupá, Mato Grosso, Loreto FM, Itaguajé, Pará, Mater Dei FM, Piraju, São Paulo, Meruoca FM, Meruoca, Ceará, Serra 95.7 FM, Candói, Paraná, TV Evangelizar, canal 16.1 de Teixeira de Freitas, Bahia, Expande FM, Registro São Paulo e TV Três Fronteiras, Nanuque, Minas Gerais. E hoje é aniversário da minha querida irmã Joana Manzotti, de Paraíso do Norte, que Deus abençoe com muita saúde, muita paz, muita serenidade. Joana Manzotti, um grande abraço, querida. Deus a abençoe. Gente, eu estava falando dia 27 e 28. É sábado agora, sábado e domingo. Contagem regressiva para as 24 horas na presença do Senhor. Volto a repetir, se organize. Já que como você se organiza para assistir jogo, se organiza para as 24 horas. Ora, muita gente virá, mas muita gente poderá acompanhar pela TV Evangelizar. Dia 27 e 28, dia 27 no sábado, nós começamos às 19 horas a primeira missa. Segue depois oração, adoração, missa meia-noite, oração, adoração, missa às 6 da manhã, oração, adoração, missa às 8, adoração, pregação, 11 horas e termina às 18 horas com a missa e coroação da imagem de Sagrado Coração de Jesus. Esteja aqui presente, Curitiba, região metropolitana. Mas você pode acompanhar o Brasil inteiro pela TV Evangelizar, YouTube Padre Manzotti. Hoje, quero enaltecer as novas capelinhas enviadas. Obrigado quem mandou as fotos. Maria de Fátima da Silva Monteiro, Rio de Janeiro. Meu abraço carinhoso, Rio. Está aí o sacerdote. Neuza Maria da Silva Rosa, Anaindeua, Pará, minha saudação, Iraci de Fátima Pereira, de Pomerode, Santa Catarina, Sônia Ramos, Porto Fernandes, Catalão, Goiás, está ali com o sacerdote, Maria José de Souza, Gurinhém, Paraíba, Ângela Maria Batista, Juiz de Fora, Minas Gerais, Valdirene Amâncio da Silva, Matupá, Mato Grosso, Antônio Oliveira dos Santos, Ipiaú, Bahia, Mônica Elaine Polis, Santa Mariana, Paraná, e Maria Leila Andrade Santos, de Guarulhos, São Paulo. Filhos amados, está ali com o sacerdote, também muito me alegra ver o sacerdote junto com as capelinhas. 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Dia 26, fechamos o Livro Ouro. E agora juntos, amado povo de Deus, a novena do Sagrado Coração de Jesus.
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0: Ó Jesus, no seu coração eu coloco as minhas intenções nesta novena. O Sagrado Coração de Jesus, fonte de todo o bem e de todas as graças, onde procurarei a não ser o tesouro que contém todas as riquezas da vossa clemência e bondade? Onde baterei a não ser a porta do vosso coração, pelo qual o próprio Pai vem a nós e nós vamos a Ele? A vós, pois, Sagrado Coração de Jesus, recorremos. Em vós, Sagrado Coração de Jesus, encontro consolação quando aflito, proteção quando perseguido, força quando oprimido de tristeza. No teu coração, Jesus, encontro luz enquanto envolto nas trevas da dúvida. Sagrado Coração de Jesus, eu tenho confiança em vós. Sagrado Coração de Jesus, sede o nosso amor. Amado seja por toda parte o Sagrado Coração de Jesus. Sagrado Coração de Jesus, venha a nós o vosso reino. Sagrado Coração de Jesus, eu tenho confiança em vós. E nesta novena, hoje, quinto dia, faço o meu pedido. Qual o seu pedido, filho? Qual o seu pedido? Pensa com carinho. Sagrado Coração de Jesus, eu tenho confiança em vós. Sagrado Coração de Jesus, creio no vosso amor para comigo. Sagrado Coração de Jesus, coloque em meu coração sentimentos de amor, paz, perdão, obediência ao Eterno Pai. Jesus, manso e humilde de coração, fazei o meu coração semelhante ao vosso. Jesus, manso e humilde de coração, fazei o meu coração semelhante ao vosso. Fique com essa mensagem do Evangelho tão forte. Tudo quanto quereis que os outros vos façam, fazei também a eles. O Senhor esteja convosco. Ele está no meio de nós. Abençoai, Senhor, a água, a roupa dos enfermos, as fotos de família, os remédios. Abençoai, Senhor, todos os devotos das Santas Chagas, as famílias que recebem a capelinha e os líderes. Em nome do Pai, do Filho e do Espírito Santo. Amém. E eu me despeço, manda teus anjos, Senhor. Este clipe você já assistiu? Está no YouTube, Padre Manzotti. 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

Bom dia, bom dia. Estamos chegando com mais uma edição do programa Torre de Pedra em Destaque Paulista FM é Notícias. Hoje é terça-feira, dia 23 de junho, ano 2026. Com muita paz, muita alegria, estamos de volta para te fazer companhia aqui até as horas, meu amigo, das 11h30 da manhã, né? Até esse horário aí, com o programa Torre de Pedra em Destaque, trazendo as informações de toda a nossa querida região. Apresentação do seu amigo Marcos Lourenço, Marcos Rodeio, porta-voz da informação, porta-voz da notícia. Trazendo os principais destaques desta terça-feira, dia 23 de junho, ano 2026, né? Quero desejar tudo de bom para você, meu amigo, na Estrada da Vida. Você que está ligado com a gente aí desde as primeiras horas da manhã, acompanhando a boa música de qualidade, acompanhando aqui a nossa transmissão através do Facebook também, né? Ao vivo aqui pelos 87,5 da Paulista FM, a emoção que virou sucesso. Vamos chegando, trazendo os principais destaques do nosso interior de São Paulo. Bom dia aí para Marli da Mota. Tudo bem, Marli? Um grande abraço para você e uma ótima terça-feira, segundo dia da semana. Tempo passando, tempo voando. Estamos aí na Copa do Mundo 2026, hein? Jogos importantes sendo disputado nessa Copa do Mundo, né? Você que está acompanhando toda a programação dessa Copa, uma maravilha. E a seleção brasileira que se enfrenta nesta quarta-feira, dia 24 de junho, em mais um super jogo aí. Pessoal se preparando para torcer junto com a seleção brasileira de futebol. Olha, um motociclista, ele caiu na pista e foi atingido por um ônibus ali na rodovia Marechal Rondon, em Guaratã. De acordo com o boletim de ocorrência, a motocicleta foi atingida na traseira por um ônibus que seguia logo atrás na rodovia Marechal Rondon. O motociclista foi encaminhado à Santa Casa da cidade de Cafelândia, né, nesse acidente que envolveu uma moto e um ônibus, deixou uma pessoa ferida na madrugada do último domingo, dia 21, na rodovia Marechal Rondon, a SP-300, em Guaratã. E, de acordo com o boletim de ocorrência, depois de cair na pista, a moto foi atingida pelo ônibus, que estava atrás e não conseguiu frear a tempo. Ainda segundo o BO, boletim de ocorrência, após a queda acidental, o piloto da moto teve ferimentos graves. Foi levado à Santa Casa de Cafelândia pelo resgate da concessionária. Em relação à dinâmica do acidente, o ônibus que saiu de Araçatuba, no interior de São Paulo, seguia para Campinas e não chegou a atropelar a vítima. O motorista conseguiu desviar da mulher e atingiu apenas a motocicleta. Ele parou e prestou os primeiros socorros à vítima. De acordo com a Agência de Transporte do Estado de São Paulo, Ardesp, os passageiros ali do ônibus foram retirados do veículo e não se feriram. Ainda segundo a Ardesp, havia neblina na região no momento do acidente. O ônibus aí dá reunidas, hein? E eu vou te falar uma coisa. O motorista foi um herói, né? Após ele desviar ali completamente do corpo da motociclista e, portanto, atingiu apenas a moto. Ela saiu com ferimentos graves, mas, portanto, ainda se recupera no hospital, né? Graças a Deus. A gente vê muitos acidentes aí de moto que, infelizmente, as pessoas acabam ficando debilitadas, têm aí graves ferimentos, né? Mas nesse daí, portanto, o motorista evitou. A gente sabe da responsabilidade, né, desses motoristas que dirigem essas verdadeiras máquinas, esses ônibus, que tão grande, né, meu amigo? Ali perto de uma moto e, portanto, conseguiu evitar o que seria algo pior. Ó, que paisagem bonita, paisagem linda, né? Pardinho, a região de Pardinho, para você que não conhece, é uma região do Polo Cuesta também, onde tem muitos queijos, leites, né? Temperos, a natureza à vista. Nós temos uma bela imagem da vista da nossa querida Pardinho.
Olha, São Caetano vai ao interior de São Paulo e goleia o Botucatu e alcança a liderança do Campeonato Paulista de Futsal. A Liga São Caetano de Futsal Umbro chegou à liderança do Campeonato Paulista ao derrotar o Botucatu por 5-2. Dois gols de Índio, Segala, Lucas e André na noite desta última quinta-feira, dia 18 de junho. O time está em primeiro lugar com 16 pontos e 6 partidas, né? Sendo 5 vitórias, um empate com saldo de 17 gols, 25 pró e 8 contra. O Corinthians vem na segunda colocação com a mesma pontuação, mas com saldo menor de 16. Na próxima partida, a equipe do São Caetano do Sul recebe o Guarulhense Futsal, dia 26, no ginásio Joaquim Cambraúva Rabelo. O técnico Rafael Cafu falou sobre a vitória sobre o Botucatu e ressaltou a liderança tanto no Paulista quanto na Liga Nacional Silver. Não existe jogo fácil, tanto no Paulista quanto na Liga Nacional Silver. Pela competição estadual, a gente vinha de uma vitória muito difícil sobre o Magnus Sorocaba, apesar do placar de 4-0, e agora enfrentamos Botucatu na casa deles, com torcida contra, mas conseguimos colocar em quadra tudo aquilo que havíamos planejado, mesclando jogadores da base, do adulto, demonstrando o trabalho em conjunto realizado pela Liga São Caetano, comentou o técnico, Portanto, pela décima rodada da Liga Nacional.

Isto FM, quero falar, meu amigo, da torcida, torcida brasileira. Você é um torcedor brasileiro nato? Quando vai ser o jogo amanhã? Hein? No último aqui, ninguém acertou, meu amigo. Eu coloquei o placar, né? Quando que foi o placar, rapaz? Deixa eu ver se que tá escrito aqui. Placar do jogo, eu coloquei Marcos Rodeio 2-1, hein? É o último jogo do Brasil, 2-1. Brasil 2, né? 2-1 foi o resultado que eu coloquei da última... do último jogo do Brasil, né? Teve gente que colocou aqui o placar de 3-0, outro 4-1. O Barbino colocou 3-0, hein? Esse Barbino acertou, hein, rapaz? Esse Barbino, vou te falar uma coisa, hein? O nosso amigo José Luiz, ele falou que o Brasil ia ganhar de 7-0. Ah, bom. Você também tá... ele tá... Deixa eu perguntar aqui pro jogador. Será onde que ele anda, hein, gente? O Juninho... Olha o Juninho aqui, ó. Não é o Juninho Febem, não, mas é o Juninho que jogou no São Paulo. Olha ele aqui, ó. Olha ele aqui, ó, Juninho. Ô, Juninho, quanto vai ser o jogo, Juninho? O jogo do Brasil. Hã? 5-0? Rapaz, você tá com fé mesmo, hein? Você é o bichão, rapaz. Olha aqui, ó, o... Gonçalo? Quem é esse aqui, rapaz? Nem lembro desse jogador. Tem jogador que nem a gente lembra dele, né, rapaz? Pelo amor de Deus. Não dá nem pra ler. O Oséias. Lembra do Oséias? Esse aqui foi um grande goleador. Oséias. E aí, Oséias? Quanto vai ser? 1-0 Brasil? Tá de bom tamanho. Você tá na fé também de Jesus e Nazaré, hein? O Zé Roberto. Esse aqui foi bom jogador. Zé Roberto, lembra do Zé Roberto? Zé Roberto, tá aqui também na tela. Olha aí o Zé Roberto. Ó. Essas são as miniaturas que eu mostrei pra vocês, que a gente colecionou, né? Da Copa aí, ó. Olha o Tafarel, vai que é tua, Tafarel. Olha ele aqui, ó. Vai que é tua, Tafarel. Esse daqui foi um dos importantes jogadores do Brasil. Que pena, né? Perdeu pra França aí. Na final, né? É lamentável. E o Dunga. Olha o Dunga aí, rapaz. Olha. Dunga. Esse aqui foi o Dunga. Portanto, pessoal mandando o resultado, falando aí quanto que vai ser o jogo. Isso aqui é o nosso amigo Juninho. Ele falou, mostra mais uma vez aí o Dunga. Olha o Dunga aí, ó. Miniaturas da Copa. A gente tem uma coleção maravilhosa aqui, ó. Deixa eu mostrar pra vocês aqui. Eles todos juntos aqui. Pelo menos uma... Alguns deles, né? Nós falamos que uma boa lembrança, né, meu amigo? Teve uma boa lembrança dessas miniaturas. Pessoal sempre na Copa mostrando, né? Sempre mostrando as miniaturas. E tá aqui, ó. Não cai, rapaz, não cai. Você não é o Neymar, hein? Você não é o Neymar pra cair. Olha aí, ó. Tá caindo de maduro. Tá balançando mais do que, ó. Tá aí a miniatura, ó. Não cai, Neymar, não cai, hein? Será que o Neymar vai ser relacionado ao jogo? O jogo aí dessa próxima quarta-feira? O nosso amigo Luiz, ele tá querendo saber. Olha, quermesse em louvor a São Pedro em Torre de Pedra começa no dia 25 e vai até o dia 28 de junho. A programação religiosa tá aqui, ó. Programação sensacional da grande quermesse. Quermesse em louvor, né? A São Pedro Torre de Pedra. Você não pode perder. Vai ser sensacional essa grande festa, né, celebrada aqui na paróquia. Já está sendo vendidas cartelas aí, né, na secretaria da igreja, ao lado, portanto, ali da igreja. Então, pode consultar a Dona Margarida ou a Adriana. Estão aí vendendo essas cartelas para o Super Bingo. Bom, eu volto já com mais informações para você aqui na nossa programação Paulista FM. Você bem informado. 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
0: Muito bem, já estamos de volta aqui com o programa Torre de Pedra em Destaque Paulista FM é Notícias. 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Vamos juntos, 11 horas e 15 minutos para você ligado aqui na Informação Paulista FM. Olha, idoso sofre queimaduras graves em um incêndio em Botucatu. Um incêndio em uma residência ali no distrito de Rubião Júnior, em Botucatu, a 100 quilômetros de Bauru, deixou um homem de 65 anos gravemente ferido na noite desse domingo, dia 21. A vítima sofreu queimaduras de primeiro e segundo graus e cerca de 40% do corpo e precisou ser socorrida para o atendimento médico. De acordo com as informações apuradas, o fogo atingiu o imóvel por motivos ainda desconhecidos. O morador foi resgatado em estado grave e encaminhado para a unidade de saúde, onde permaneceu internado sob cuidados médicos. Equipes do Corpo de Bombeiros foram acionados para combater as chamas e realizar o salvamento da vítima por volta das 19 horas e 30 minutos em um imóvel ali na Vila Suelene, né? Vila Suelene, em Botucatu. A atuação rápida dos profissionais evitou que o incêndio causasse danos ainda maiores ao imóvel, né? As circunstâncias que deram origem ao fogo ainda não foram esclarecidas. O caso foi registrado e será investigado pela Polícia Civil. O estado de saúde do homem inspira cuidados e ele segue sendo acompanhado pela equipe médica. As informações são do portal Acontece Botucatu. Olha, na cidade de Tatuí, né? O pessoal sempre fala, a concorrência melhora com certeza os companheiros que estão vendendo ali, né? Sem concorrência, camarada faz o que quer, coloca o preço abusivo, vende produtos que às vezes o consumidor ele é obrigado, induzido, porque não tem outro produto para ele comprar, mas a concorrência vem sempre para deixar ainda o mercado mais acelerado, né? E falando nesta concorrência, na cidade de Tatuí, tem agora uma nova loja. O Delta Supermercados inaugurou sua primeira loja em Tatuí. A nova loja, com cerca de 2.200 metros quadrados de áreas de vendas. Olha, uma estrutura que reúne alimentação e serviço. A rede Delta Supermercados amplia a sua atuação no interior de São Paulo com a inauguração de sua nova unidade em Tatuí. Aberta na última semana, a loja representa mais uma etapa do plano de expansão da companhia, né? Com 2.200 metros de áreas de vendas. A nova operação conta ainda com um ambiente totalmente climatizado, estacionamento com capacidade para 180 veículos, né? Entre os diferenciais da unidade está a presença de espaços voltados à conveniência, com praça de alimentação, né? Sushi bar, farmácia, academia e consultório odontológico, transformando a loja em um centro de serviços. A inauguração também impulsionou a economia local com a geração de cerca de 150 empregos diretos. O projeto contou com a participação, né, do ProMarket, empresa especializada em soluções para exposições de produtos e desenvolvimentos de ambientes comerciais no varejo alimentar. A atuação da companhia teve foco, né, em setores estratégicos como hortifruti, padaria, né, as áreas promocionais, contribuindo para a construção de um layout funcional atrativo e alinhado à identidade da rede. A parceria entre a Delta Supermercados e a ProMarket faz parte, né, da trajetória da companhia, aproximadamente 20 anos, com projetos voltados à melhoria da experiência de consumo e eficiência operacional. A ProMarket sempre manteve um padrão elevado de qualidades dos produtos, né, o que traz maior segurança, afirma Alexandre Ferrato, diretor do Delta Supermercados. E olha, receba as notícias do Super Varejo no WhatsApp, né? A inauguração em Tatuí marcou a 15ª loja em operação, consolidando a expansão da marca no interior paulista. Que legal, né, meu amigo? Então, portanto, esse supermercado veio para suprir, né? Muita gente fala, a gente encontra, muitas vezes, né? A gente tem ali várias outras redes de varejo e compras, mas é sempre uma, né? Vai diferenciar no atendimento, na qualidade, né? Enfim, o que você admira ao chegar num comércio? O que te atrai mais? É você comprar um produto? É o atendimento? O preço, né? Muita gente fala que o atendimento. Você chega lá, o camarada tá igual um Buda. Você chega no comércio, o camarada tá no celular. Nem olha pra sua cara. Isso acontece em muitos comércios, principalmente aqui em Torre de Pedra. E outros de várias outras cidades, né? Então, o consumidor, ele não é obrigado a chegar no comércio e comprar se ele não tem atendimento. O atendimento é fundamental. Mas isso, você vai falar para um leigo, um cara que não tem estudo, não tem mente aberta, ele vai falar, não, rapaz, eu tô aqui para vender. Você tá para vender, mas o camarada também tá para comprar. Eu gosto de chegar no local, o camarada olhar nos olhos, bom dia, boa tarde, tchau, boa noite. Você tá gostando do produto? É assim que a gente faz aqui o nosso comercial. A gente pergunta pro cliente, como que tá a sua venda? Melhorou? Nós colocamos o comercial e perguntamos para ele, né? E isso faz a diferença, porque o cliente, muitos deles, eles querem chegar, se tornar um cliente, mas também um amigo, um companheiro, conversar, né, ali no comércio, enfim. Isso faz a fidelidade, a fidelização do comércio. E muitos acaba, cliente entra lá e não tá nem aí, se o cara entrou, não entrou, saiu. E aí muitos falam assim, rapaz, esse cara aqui eu só vou entrar uma vez, não vou entrar mais, não dá um boa tarde nem bom dia. Primeiro, quem tá lá no comércio, que tá recebendo, tem que dar um bom dia, né, o cliente, né, que deve chegar lá, claro, né? Muitos têm a educação, mas o camarada que está lá no comércio tem que estar. Ô, bom dia, tudo bem? E quem posso ajudar? O senhor está procurando algum produto que não tenha na loja? A gente pode pedir e tal, né? Muitos voltam por causa disso, do atendimento. Então aí, portanto, mais uma rede de supermercado em Tatuí vai fazer a diferença? Com certeza vai. Não pela questão de produto em prateleira. Produto por estar na prateleira, todo mundo coloca lá. Agora, atendimento, É. Aí que é, meu amigo, aí que faz a diferença, o atendimento, né? Camarada, você chega lá, o cara tá no celular, não dá vontade nem de comprar, né? Eu, sinceramente, eu saio de lá, mas se for o único, mas quando chega a concorrência, o cara chega conversando, conquistando e vai tomando aqueles clientes que o outro não dá valor, né? Então, portanto, tá aí uma das lojas impecável, imperdível, né? Os atendimentos é muito bom, há variedades e chega mais um empreendimento aí para somar e trazer emprego, geração de emprego e tomara que o pessoal seja bastante educado, né? Ali no Espanha Atacadista a gente tem muitos atendimento de primeira, né? O pessoal são bem educado, conversa, você precisa de algo, eles estão oferecendo, né, alguma pergunta. Eu digo de atendimento, gente, porque uma vez eu cheguei num evento, numa casa de show, e eu cheguei com um repórter, cheguei como repórter, que estava lá para fazer a cobertura do evento, né, não estava lá para se divertir, e cheguei numa portaria para se identificar lá para a entrada, para fazer a entrevista com o artista, porque a gente faz o cadastro, né, junto à casa de show, e também junto à assessoria. Então só vai lá, não vai de bicão. Ah, eu vou lá entrevistar o fulano. Ele não é obrigado, né? Então a gente manda lá um documento, um ofício, pedindo, não é um ofício, né? Mas um cadastramento de imprensa. E aí eles recebem, analisam o veículo e dá autorização pra gente ir lá. Quando chegou lá, falei pro camarada, olha, nós viemos entrevistar o fulano de tal. E quando nós perguntamos pra ele, ele ficou calado. Né? Falar. Segurança, né? Um fonão aqui, ternão, pá, e ficou parado lá, tá. Aí o colega que tava comigo, né? Fazendo a. Ele é o cinematográfico, né? O repórter cinematográfico, tava comigo lá na portaria, perguntou: meu amigo, eu poderia falar com a assessoria da casa? Aí ele falou assim. Não sei. Continuou, né? Eu acho que ele tava curtindo algum tipo de som no ouvido. E imagina, né? O cara, segurança. Não sei. Aí, de repente, o meu amigo falou assim. E que hora que o pessoal aqui do evento vai chegar? O pessoal da assessoria da dupla? Não sei. Aí meu amigo ficou já irritado e perguntou. Ô, meu amigo, o que você tá fazendo aqui? Aí ele olhou assim, bravo, né? Tô aqui na segurança. Mas parece que você não tá, meu irmão. Você tá onde? Você tá no mundo da lua, né? Então, dessas coisas, atendimento é fundamental. Se você chega no estabelecimento, não tem, puxa o carro, meu amigo. Não volta mais, né? E a gente tá falando de um supermercado que vem pra somar força, né? Ali em Tatuí nós temos diversos, né? O São Roque é lotado, sempre no horário de expediente à noite, né? É difícil, já chegamos lá e não encontramos nenhuma vaga, né? O pessoal reclama muito, mas o supermercado a gente entende que ele é bem pequeno, não tem como atender. Mas o Delta agora que inaugurou lá em Tatuí vem aí com uma área de 2.200 metros quadrados, né? E com vagas para 180 veículos. Uma somatória muito bom, um maior empreendimento chegando para somar forças em Tatuí. Olha, após a decisão judicial, o Conservatório de Tatuí volta a aceitar alunos de qualquer idade. Após o Tribunal de Justiça do Estado de São Paulo, TJ, anular a medida que impunha limites, né, etário para ingressar no Conservatório de Tatuí, é sustenido. A organização social que gera o espaço recuou desta forma. Pessoas de todas as idades voltam a poder concorrer a vagas para cursos básicos de qualquer outro nível na instituição, embora ainda caiba recurso, né, da decisão. A medida exposta em conjunto ao Estado de São Paulo gerou forte mobilização, né, principalmente com os alunos, músicos, estudantes e parlamentares. A intenção do Estado era impor um limite entre 21 a 25 anos para potenciais alunos do conservatório. O advogado e ex-aluno da instituição, Tiago de Campos Brizola, foi o responsável pela ação popular, julgada procedente, argumentando que a regra né, feria os princípios constitucionais ligados ao acesso universal à cultura e à educação artística, né, no artigo 215 da Constituição. O Ministério Público também se posicionou, né, posicionou contrário à restrição de idade. Ao analisar o processo, o juiz Rubens, da segunda vara civil de Tatuí, entendeu que não havia embasamento técnico suficiente para justificar a regra. Segundo a sentença, o estudo apresentado não indicava autoria, metodologia científica ou referências nas áreas de pedagogia musical, além de não trazer dados que comprovasse que a idade influencia, né, no desempenho artístico ou profissional dos estudantes. Já um levantamento apresentado no processo mostrou que, como resultado desta política de restrição, o conservatório teve quase 500 estudantes a menos, comparados aos editais dos anos anteriores. O conservatório ofereceu 1.702 vagas por ano, mas teve 1.330 inscritos em 2023 e 1.473 em 2024, deixando centenas de vagas em preenchimento. Para o vereador de Tatuí, o Kelvin Joemir Moraes, do PT, um dos mobilizadores contrário à exigência, né, a tentativa de impor limites etário enfraquece o conservatório, tido como o maior da América Latina, em referência nacional, na formação de músicos e artistas, né? Colocando essas regras, acaba deixando, né, muitas pessoas, muitos alunos de fora, tendo aí uma idade. Eu acho que após essa decisão, o conservatório deve bombar nas inscrições, né? Muita gente quer fazer, tem uma idade um pouco mais do que estabelecida, né? Acaba entrando novamente de volta, tendo a esperança de fazer o curso, né? Voltando a aceitar todos os alunos de qualquer idade. Então não importa, né? Ali o conservatório está para deixar uma coisa importante, que é a música, a formação de artistas, né? E fica difícil a gente falar de idade, né? Não tem fronteira, né? Principalmente o gênero musical. 11 horas e 30 minutos, bom dia para o Luiz Carlos Carrilho. E não é o jogador não, hein? É o Carrilho, mas tá ligado com a gente aí, ó. Eu quero mandar um abraço aqui para Késia também. Chegou o dia do meu aniversário, parabéns, Késia. Deus abençoe você ricamente e abundantemente, hein? Bom dia, um feliz aniversário com saúde, paz, amor e alegria e Deus no coração, né? Em primeira coisa, o Deus na sua vida, porque sem Deus a gente não pode nada, né, meu amigo? Ele que dá o ar pra gente respirar, a vida, enfim. Késia Martins, muito obrigado pelo seu carinho. Esse aniversário seu seja transformador de ótimas oportunidades e que Deus esteja sempre presente com você. Um grande abraço e, mais uma vez, feliz aniversário, hein? O nosso amigo Luiz Carlos Carrilho diz bom dia, meu amigo, bom dia. Bom dia também pro Valdemar, tá ligado com a gente aqui no programa. Valdemar, obrigado, hein? Valeu pela sua audiência, pelo seu carinho de todos os dias estar com a gente. Olha, um homem de 63 anos, ele foi encontrado morto dentro de casa em Conchas. O caso está sendo investigado como morte suspeita pela polícia, pois o corpo foi encontrado com sinais de violência e, segundo a família, o homem tinha o costume de ficar dias sem comunicar com os parentes. O homem foi encontrado morto na manhã desta última sexta-feira, dia 19, dentro de uma casa, ali no bairro Vila São José, em Conchas. O resgate chegou a ser acionado, mas o idoso já estava morto. Ainda conforme o registro, o homem tinha costume de sair de casa e ficar dias fora, né, sem avisar os familiares do paradeiro dele. O corpo foi encontrado pelo proprietário da casa. O médico que atestou o óbito apontou que o corpo tinha sinais de violência. O corpo foi encaminhado ao Instituto Médico Legal e passou por exames que devem apontar as causas da morte. O caso, né, foi registrado como morte suspeita e é investigado pela Polícia Civil. Portanto, esse homem de 63 anos, ele foi encontrado morto dentro de casa, na cidade de Conchas, bairro Vila São José, em Conchas. Olha, para você ligado com a gente aqui no programa, muito obrigado pela audiência. É um prazer sempre compartilhar com você as notícias, as informações. Mas tem uma informação tão importante aqui, tá até no nosso site, né? Olha, uma brasileira de 115 anos... é a sexta pessoa viva mais velha do mundo. É uma histórica, né? Diz a bisneta. Portanto, tá essa matéria no nosso site falando dessa senhora. Que ela tem 115 anos de idade, gente. Olha, uma idade, né? Meu Deus do céu. É uma pernambucana. O nome dela é Beatriz Ferreira Duarte. Ela comemorou o aniversário no domingo, dia 21, com parentes e amigos, mesmo em plena lucidez, né? Ela não tem a plena lucidez assim, né? Mesmo sem plena lucidez, ela não usa remédios, é saudável, diz a família. Olha aí, ó. Com uma vida que atravessou, hein? Mais de um século, gente. A Beatriz Ferreira, essa senhorinha, foi reconhecida como a segunda pessoa viva mais velha do Brasil. A super, né, super centenária pernambucana, ela completou 115 anos no domingo, dia 21, em uma grande festa ao lado de amigos e familiares. A senhora Beatriz, ela nasceu em Moreno, na Grande Recife, na capital pernambucana, no dia 21 de junho de 1911. Meu Deus do céu. O Corinthians foi fundado em 1910, não é isso? Pois é, ó. E ela, depois de um ano, nasceu no dia 21 de junho. Ao longo da vida, ela cuidou da família que construiu ao lado do marido, Amaro Cipriano Duarte, que morreu há 36 anos. Atualmente, a família reúne 3 vivos, né? De um total de 8. Além de 7 netos, 12 bisnetos e 2 tataranetos, um deles ainda em gestação. Portanto, a senhora Beatriz, ela completou 115 anos. É a idosa mais velha, né? Ela é a super centenária brasileira, completou 115 anos e é a sexta pessoa mais velha do mundo viva, né? Portanto, parabéns a essa pernambucana, a senhora Beatriz Ferreira Duarte. Oh, que maravilha, hein? 115 anos. Qual é a receita para viver, né? Desse tempo todo. Hoje as pessoas com 22 anos, rapaz, 10 anos, sei lá, uma idade que a gente fica pensando, 39 anos, 40 anos ou menos, né? Não chega, não vive. 22 anos, uma jovem morreu um pouco tempo aí, né? E outras que vão muito cedo, né? E ela com a idade dessa, 115 anos, é a paciência, né? A minha tia Maria também tá quase chegando aos 100 anos, hein? Quando ela tiver 100 anos, nós vamos comemorar, né, tia? Tá bem pertinho aí, tia. Ô, tia, a boa uberabense. E ela é, a receita dela, sabe o que que é? Viver em paz. Quando ela vê uma confusão, ela foge do local, né? Ela é sempre assim, ela não gosta de nenhum tipo de constrangimento, confusão, principalmente, a pessoa arruma pra ela, mas ela foge sempre do local. E ela tem um tempinho no relógio dela. Qual é o tempo que ela tem? Ela tem um tempo ali pra levantar cedo, 6 horas, fazer o cafezinho dela, dar uma descansadinha assim, uma parada, né? Muita gente já toma o café, blá, blá, blá, correndo, toma o café entra pelo nariz, sai na cabeça e o camarada fica com aquele café... o dia inteiro na cabeça. O meu amigo ali, ó. Eita, rapaz. Meu amigo falou assim: não é, isso não é café, não, Marco. O camarada toma uma pinga com limão e ela entra aqui pelo nariz e vai correndo pela cabeça, vai descendo. Mas é a pressa, gente. A pressa, né? A gente suja o fogão, faz um monte de coisa. E ela vai lá todo dia, coloca lá o coadorzinho dela, coador de pano, né? Eu falo porque eu sempre fui na casa dela e ela sempre fazia, né? Eu só ficava admirando, vendo ela fazendo aquele... É tão gostoso, né? O jeito que... Ela lembra muito a minha avó, minha avózinha querida, Sebastiana também. Tão fazia as batatinhas fritas pra mim. E ela falava, Rudim, vem comer. E ela pegava aqui, ó. Ela pega lá o coador, coloca na água fervente, faz lá o cafezinho e toma. E ela toma com aquele cuidado, né? Saboreando. Que muitas das vezes a gente fala isso porque muitas das vezes a gente pega um café, vira ele, não sente nenhum sabor. Tô na correria, tô trabalhando, né? Eu ligo ali pra um cidadão ali, ele fala assim, tô trabalhando. Só você que trabalha, né? Não manda uma mensagem nem pro Papa. Mas olha, só ele que trabalha, mas é a correria. O cara fala, é uma correria. E essa? Será que chega nessa idade com essa correria, com todo esse trabalho aí, sem ter um descanso, né? Então ela, a minha tia Maria também, que vai fazer 100 anos, ela chega, toma o cafezinho com toda delicadeza, dá aquela descansada de 5, 10 minutos, né? E daqui a pouco começa a fazer a caminhada, os afazeres. Então quando dá 7 horas da manhã, ela vai fazer a caminhada, umas 8, né? Retorna, vai ali pro balé, vai nadar, faz os seus movimentos, né? E acaba vivendo mais, né? E a gente chega a ver uma natureza tão completa assim, meu amigo. Ele, né? Tem aquele detalhe que você já ouviu falar, né? Do vasinho de flor. Passava pelo vaso de flor, não falava nada. Quando olhou, ué, tá morto? É claro, rapaz. Você não regou, você não falou com ele, você não conversou. Foi embora, né? Morreu. Então é assim, meu amigo. É a vida. Mas essa senhora de 115 anos, a gente manda os parabéns para ela, porque realmente ela viveu tudo que a gente ainda não viveu, nem a metade, né? Nem sabe o tanto que ela tem dessa vida. 1911 ela nasceu, né? 1911, rapaz. É tempo, hein? É tempo. Ela nasceu no dia 13 de janeiro de 1911, na capital pernambucana. E ela tem 115 anos, completou no último domingo. Gente, nós vamos ficando por aqui, agradecendo sua audiência, desejando um bom dia, que você esteja sempre na boa companhia de Deus e que você esteja sempre com os pensamentos positivos. Mas calma, muita calma para qualquer serviço que você esteja fazendo. Se é com a máquina, preste atenção na lâmina, né? Vai cortar aqui, ó, faz um risquinho e vai lá naquela maciota, né? Vai fazer na serralheria, nosso amigo Bahia, né? A gente vê o Bahia fazendo trabalho e é um dos melhores. Por quê? Ele se garante, ele se concentra naquele momento de fazer ali o portão, né? Você já pensou se o camarada chegar lá e não pensar? Eu vou fazer aqui do jeito que dá. Não é assim, né? Tudo pensado, tudo produtivo, né? Então pensando bem, uma ótima e maravilhosa terça-feira para você. Um grande abraço e até o nosso novo encontro aqui na sua rádio preferida, na Paulista FM, com as informações, prestação de serviço e muito mais. Para você que está aí na semana, nessa correria, que Deus te proteja, te traga muita paz, muita saúde em primeiro lugar. Porque o resto a gente corre atrás, né? A gente vai correndo aí, tendo a saúde, a gente vai conquistando cada momento, cada segundo o nosso espaço. Um grande abraço e agora eu vou até a cidade de Guareí. Tem aqui o repórter Marcelo Martins, vai falar com a gente aí, direto de Guareí. Bom dia, Marcelo Martins!
2: Bom dia, Marcos. Seguem internados as vítimas do acidente na rodovia Raposo Tavares neste domingo. Segundo informações já passadas das famílias aqui de Guareí, o motorista continua internado e fará uma cirurgia no joelho. A esposa continua internada e fará uma cirurgia na perna, porém estão lúcidos. A informação é que o motorista ainda não sabe da tragédia que vitimou duas mulheres. A menina que estava no carro vai também passar por uma cirurgia hoje e uma das vítimas continua sedada e terá a sedação cortada gradativamente a partir de hoje, para ver se ela começa a evoluir. Ainda há informação que o motorista do outro veículo continua internado com várias fraturas na costela. Seguimos acompanhando e estamos torcendo para a recuperação de todos. Marcelo Martins, para Paulista FM, Torre de Pedra.
0: Muito obrigado por essas e outras informações aí atualizadas, né? Essas informações atualizadas do momento sobre o acidente grave que houve aí. 5 vítimas em um veículo, né? E outra, portanto, 2 mulheres que acabaram perdendo suas vidas ali na rodovia Raposo Tavares, na SP-270. Esse acidente que aconteceu no domingo em Angatuba, né? Portanto, essas informações agora com o Marcelo, trazendo que essas pessoas continuam internadas aí, mas estamos pedindo a Deus que dê a recuperação para elas, né? E os nossos sentimentos também às famílias enlutadas. Olha, muito obrigado pela sua audiência, um grande abraço e até o nosso próximo programa e o nosso encontro, hein? Aqui na Paulista, você sempre de bem com a vida. Abraço aí pra tia Marinalva, também em São Paulo. Tia Eurípides, tá na fé, tia Uri. Olha o frio aí, tia Uri. Deu uma amenizada, né? O frio já foi embora um pouquinho, né? Abraço também aqui especial pro Felipe, tá ligado com a gente. O nosso amigo Adilson na Rua do Campo. O Moisés, lá nas lojas 100.
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1: Muito bem, a partir de agora está entrando no ar mais uma edição do programa Super Giro. É a música. É o nosso giro musical, terça-feira, 23 de junho. Estamos chegando aí junto com você, a apresentação do seu amigo Marcos Rodeio, que deseja a você um ótimo e maravilhoso dia. Terça-feira, mais um dia de trabalho, hein?
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1: Estamos no ar mais uma vez, transmitindo aí através da frequência de 87,5 MHz, Torre de Pedra, São Paulo. As grandes canções você ouve aqui sempre na primeirinha do seu rádio, hein? Ótimo dia, já tem resumo da sua novela preferida.

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2: Agora tem mais uma edição do Resumo de Novelas. A gente confere tudo que rola em Avenida Brasil desta terça. Verônica segue Cadinho e o V entregar uma joia a Alexa. Carminha leva Rita Betânia até a rodoviária. Ina fica satisfeita por ter conseguido enganar Carminha e agradece Betânia por ter ajudado. Jorginho reage ao saber que Rita supostamente foi embora. Noêmia conta para Tomás que descobriu o caso de Cadinho com Alexa. Fique ligado que a gente volta a qualquer momento com mais resumo da sua novela favorita.
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3: Agora tem mais uma edição do Resumo de Novelas. A gente confere tudo que rola em A Nobreza do Amor desta terça. O Nildo garante a Lúcia Lica e Caetana que Tonho tem chances de sobreviver. Virgínia questiona Mirinho sobre sua relação com Tonho e seus sentimentos por Lúcia Lica. Elmira ameaça entregar Carrapato para a polícia. Fortunato afirma a Maria Helena que precisa resgatar Viriato e Geralda para recuperar sua reputação na cidade. Elmira e Ritinha contam a Sebastião que Carrapato é irmão gêmeo de Viriato. Fique ligado que a gente volta a qualquer momento com mais resumo da sua novela favorita.
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6: Atenção, atenção, signo de Câncer. Você tem tudo para se esforçar bastante e conquistar o reconhecimento que merece. Mas tente ceder em algumas coisas à tarde. Tentar tudo do seu jeito nem sempre é a melhor maneira de ter sucesso. Na sorte do dia, seu número é o 34. Atenção, atenção, signo de Leão. Seu pique está em alta na maior parte deste dia. Mas evite se arriscar demais à tarde, viu? Inclusive no trabalho ou nas atividades esportivas. Na sorte do dia, seu número é o 39. Atenção, atenção, signo de Virgem. Você conta com mais pique para encerrar pendências e assuntos que estavam empurrando com a barriga há algum tempo. Inclusive no serviço. Sua intuição continua em destaque e você vai chegar mais longe se prestar atenção aos seus instintos. Na sorte do dia, seu número é o 36. Daqui a pouco a gente confere mais previsões astrais para os demais signos. Fique ligado, eu sou o Fabão e a gente volta daqui a pouco.
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9: Muito bem, é o nosso Super Giro musical, informação, entretenimento, lazer e muita cultura, né? Acima de tudo, é o nosso programa sempre recheado com aquela música que faz toda a diferença.
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2: Atenção, atenção, signo de Libra. A comunicação e a habilidade para lidar com os colegas serão suas melhores habilidades logo cedo. Aproveite para fechar negócios ou adiantar contatos pela manhã, porque podem surgir atritos com os colegas à tarde. Inclusive, se anda de olho em uma promoção ou aumento. Na sorte do dia, seu número é o 9. Atenção, atenção, signo de Escorpião. Fique atento, que à tarde talvez seja preciso redobrar o foco para dar conta de tudo o que vai aparecer pela frente, porque a chance de se distrair será maior. Na sorte do dia, seu número é o 42. Atenção, atenção, signo de Sagitário. Fica mais fácil se aproximar de clientes, convencer as pessoas e vender suas ideias pela manhã no dia de hoje. Então foque nos seus objetivos e adiante o que for possível. Na sorte do dia, seu número é o 42. Daqui a pouco a gente confere mais previsões astrais para os demais signos. Fique ligado, eu sou o Fabão e a gente volta daqui a pouco.
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4: Muito bem, vamos juntos nesta sua tarde gostosa, terça-feira. E aí, meu amigo, muito trabalho pela frente, né? Acima de tudo, o trabalho tá chamando a gente. E, de alguma forma, o trabalho sempre tá na nossa mente e no nosso dia a dia, né? Não podemos perder o foco e as grandes oportunidades aí. E um bom trabalho para você que tá trabalhando e você que tá descansando também, né? Relaxando naquela hora gostosa do almoço. Tá chegando agora na empresa, tá saindo, tá na fazenda, no sítio, tá na 87,5, tá na Paulista FM ou curtindo também através do nosso aplicativo. 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

0: Muito bem, para você ligado aqui na Informação Paulista FM, na música, né? Música de qualidade 24 horas por dia. E você sintonizado aí através da nossa frequência. Quer participar da nossa programação? Envie uma mensagem pra gente aí, o de WhatsApp, né? O nosso WhatsApp aqui, 24 horas disponível. Anote aí o nosso WhatsApp. Para entrar em contato com a gente, tem aí uma informação bacana, né? Uma prestação de serviço, uma colaboração, uma informação. Passe também pra gente, fique à vontade. O nosso WhatsApp, eu vou passar agora para você, ouvinte, que tá ligado aqui no nosso programa, tá sempre participando, tá sempre interagindo com a sua rádio predileta, com a sua rádio preferida. Olha aí, ó, o nosso DDD é o 15, né, 981-540775. 15-981-540775. 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
3: Agora tem mais uma edição do Resumo de Novelas. A gente confere tudo que rola em Coração Acelerado desta terça. Zilá se reafirma como presidente. Nayane se incomoda com as publicidades que Ronei lhe destina. Palhares e Sinara sofrem os efeitos das ervas ingeridas. Eduarda grava música com o Leandro. Ele se abre com ela. Eduarda diz que precisa conversar com agrado. Nayane e Bará armam juntos e João Raul suspeita dos dois. Fique ligado que a gente volta a qualquer momento com mais resumo da sua novela favorita.
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6: Muito bem, para você ligado aqui na nossa programação, vamos falar também do quadro dos aniversariantes de hoje. Olha quanta gente está aniversariando, hein? Quero parabenizar aos nossos queridos amigos que estão completando mais um ano de vida nesta terça-feira. Vamos abrir aqui a nossa agenda, né? Essa agenda é tão importante, meu amigo, porque é o aniversário das pessoas que a gente ama, das pessoas que a gente gosta, das pessoas que estão sempre por perto, fazendo aí do nosso dia, né? Sempre um momento de alegria, um momento de saudação, de confraternização. E hoje eu quero parabenizar aqui a Giselda Fernandes, ela está completando mais um ano de vida. Também o Carlos Manuel Novaes, parabéns. Ao João Medrado. Ô, João! É o João, rapaz. Vereador aqui da cidade de Torre de Pedra. Nosso querido amigo João Medrado está aniversariando hoje, né? É também o Marcos Herrera. Parabéns, Marcos. Tudo de bom, hein? Almeida. O Almeida também está aniversariando. O Carlos Cavalcante, a Ana Maria Martins, a Stephanie Nascimento. Aproveite seu aniversário, hein? A Ermelinda, Emerlinda Marlene. Também a Maria Clara Nascimento. Feliz aniversário. Tenha um ótimo e maravilhoso dia, hein? Também para Késia Martins de Almeida, nossa querida amiga aí. Feliz aniversário. Muita saúde, paz, amor e alegria. Que você tenha muitas bênçãos aí no seu dia a dia, né? Cheia de oportunidades e renovação. Feliz aniversário. Vamos tocar uma música boa aí para os nossos amigos aniversariantes que estão completando mais um ano de vida hoje. Vamos juntos aqui na Paulista FM.
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0: 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Meio dia 47, as grandes canções passam por aqui sempre no seu rádio, nesse horário, né? 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
2: Agora tem mais uma edição do Resumo de Novelas, a gente confere tudo que rola em Quem Ama Cuida desta terça. Zenilda ameaça Adriana. Helenice consegue mandar o extrato da conta bancária de Tom para Pedro, com a comprovação do depósito de Ademir para o marido. Pilar pensa em questionar a paternidade de Tiago através de Ademir. Brigitte esvazia os pneus do carro de Kleber. Ademir pergunta a Pedro se o filho irá denunciá-lo. Fique ligado que a gente volta a qualquer momento com mais resumo da sua novela favorita.
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2: Atenção, atenção, signo de Capricórnio. Aproveite amanhã para cuidar de tarefas que podem ser feitas de maneira mais isolada, viu? Porque à tarde, talvez seja preciso deixar a teimosia de lado para se entender melhor com os colegas. Na sorte do dia, seu número é o 16. Atenção, atenção, signo de Aquário. Hoje, espantar a solidão e reunir os amigos será mais divertido. Somente isso. Foque nisso. Se divertir. Na sorte do dia, seu número é o 44. Atenção, atenção, signo de Peixes. Seus esforços podem ser reconhecidos logo cedo. Então não deixe passar uma boa oportunidade para se destacar. Na sorte do dia, seu número é o 15. Por hoje é só, pessoal. A gente volta na próxima edição das Previsões Astrais para o seu signo. Um beijo e até mais.
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1: Esse é o som do Revelação, talvez. Meio-dia 55, quero falar, meu amigo, da campanha do Agasalho 2026. Né? Você pode ser, também ser um doador aí, ajudando aquela instituição de caridade que precisa, ou a pessoa também em estado de vulnerabilidade. A gente fala, né? Sempre tem alguém precisando da nossa ajuda e você pode também colaborar, pode contribuir com a campanha maravilhosa, ajudando aquela instituição que você conhece, né? Que você tem aí, portanto, um apego muito grande e quem sabe você pode contribuir de uma forma generosa, ajudando essas pessoas aí com a campanha do Agasalho. Você pode levar também na instituição aí da sua cidade, no CRAS, né? Aqui em Torre de Pedra, Itapetininga, Bauru, também cidade de Tatuí. Tem aí diversas localidades, como Guareí também, né? Regiões que sempre abrigam e muito frio, né, meu amigo? Nesta época aí do ano, gente, que friagem, né? Olha, vamos ficando por aqui agradecendo a sua sintonia, desejando aí uma ótima tarde. Na sequência tem o nosso Super Hits e logo mais às 15 horas o Show da Tarde e às 17 horas eu volto com o programa de maior audiência aí do rádio. Os grandes clássicos sertanejo, né? Aqueles momentos que você pode ouvir e sintonizar com a gente aí, uma bela programação. Fique com Deus, estou indo com ele. Um abraço do seu amigo Marcos Rodeio, que deseja você uma ótima e maravilhosa tarde de terça-feira, na boa companhia de nosso Deus aí, sempre você que está acompanhado bem de bem com a vida. Vem, pratica o bem, que o bem, olha, o bem vem, rapaz. Com certeza, Jorge Matheus aí, ó. Vogais e consoantes.

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6: Uou, Super Hit chegando por aqui, com você, sempre com você, muita música boa, a gente tá começando agora, então vem comigo.
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6: Não tem nada igual, feito pra você, sempre com você. Vamos seguindo, eu sou o Fabiano Farias, é muito bom estar com você por aqui. Vem música, tem muita música pra gente curtir e quem canta de primeira é Israel e Rodolfo. Daí a gente conversa, chegando agora.

Danilo e Davi, Ferido, tocando no Super, Super Hit. A gente separou e não sabe. Tá chegando agora, Henrique Gabriel com Gustavo Lima.

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Paulista FM, 13 horas e 21 minutos.

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2: Volto por aqui com Sequência. Super Hits trazendo Matheus e Cauã com a Simone Mendes. Meu Silêncio. Só o melhor. Pede a sua que a gente toca. Super Hits segue.

0: Toda mulher quer um homem carinhoso em excesso. Maiara e Maraísa, Homem Carinhoso, tocando agora.
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0: Vem mais, a sequência é com Henrique e Diego, singular, versão deles ficou show.

0: Você se dedicou a isso.
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2: 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Paulista FM. 13 horas e 39 minutos.
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5: 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O intervalo mais rápido do rádio, tocando pra você Super Hits por aqui. A gente segue com mais. Vem chegando sequência de sucessos ao som de João Bosco e o Vinícius Oportunidade. É pra curtir com volume máximo.

Chegou no meu golzinho, Enzo e Thiago com Alexandre Pires. Vai que vai, Super Hits, Traia Véia cantando agora, vem chegando aqui, ó, Toque de Mágica, na versão do Traia Véia, chegando agora.

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1: Paulista FM, 13 horas e 55 minutos.
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6: Tem mais Super Hits por aqui, tem mais. Vem chegando Zé Neto e o Cristiano pra cantar. Quase todo dia, Super Hits segue.

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19: Paulista FM, 14 horas e 14 minutos.
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0: 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Paulista FM, 14 horas
1: e 16 minutos.

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1: Super Hits seguindo, Nayara Azevedo com Ana Castela, Reclama com Meu Ex, a gente segue.
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1: 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Paulista FM, 14 horas e 33 minutos.

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0: Paulista FM, 14 horas
4: e 49 minutos.
5: Super Hits, última sequência já nas saideiras de hoje. Sim, última sequência. Maiara e Maraísa, quem sente saudade sou eu.

0: Fechando por aqui a nossa edição de hoje, vem chegando o João Bosco e Vinícius com Gustavo Lima, 25 horas. Tô indo, pra você aquele grande abraço. Até mais, tchau.
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1: Paulista FM, 15 horas
5: e 3 minutos.
6: Hoje, foque seu pensamento em tudo que tem de bom na sua vida e tenha um dia feliz. Prestou atenção que tudo depende da gente? É do nosso comportamento, é da nossa atitude. Foque o seu pensamento. Focou? Agora preste atenção, hein? Tenha um dia feliz, então faça acontecer. Bora lá que essa terça-feira promete. Bora lá!
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6: Muito bem, senhoras e senhores, senhoritas e senhoritos do meu Brasil baronil. Chegando pra fazer aquela festa no seu rádio. Aí que coisa boa, véspera de meio da semana, terça-feira que fala, né? Opa, chegamos, hein? Pra trazer alegria, descontração, muita informação e, claro, você interagindo com a gente no Show da Tarde, trazendo música, o melhor da música nacional e internacional. E pra começar super bem, Hugo e Guilherme, participação de Maiara e Maraísa, Morena de Goiânia.
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0: 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Em casa, no trabalho, viajando. Olá, coisa boa. Eu volto daqui a pouquinho. É, rapidinho.
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3: 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Paulista FM, 15 horas e 17 minutos.

0: Muito bem, voltamos com o Show da Tarde. Opa, tudo certinho por aí? Graças a Deus, hein? Mais um bloco chegando por aqui, tá na hora de saber quem tá com a gente. Vai pedir música no Show da Tarde.
1: Meu nome é Gisele e eu queria muito ouvir uma do Backstreet Boys. Toca aí pra gente.
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0: sou eu. Bora lá. Tá chegando rápido intervalo, depois dessa sequência aí. Meu Deus, preciso respirar um pouquinho. Daqui a pouquinho tem mais playlist. Olha, preparei mais uma pra você. Daquele jeitinho que você gosta. Então fica por aí, já eu volto.
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6: Paulista FM, 15 horas e 32 minutos.
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0: Sou eu. Bora lá. Agitar esse negócio, hein? Você de perto, de longe, em casa, no trabalho, viajando. A gente traz a partir de agora mais uma sequência super especial. Tá preparado? E bora de Gá Bernardes, Posse.
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0: Muito bem, muito bem. Que sequência foi essa? Gostou? Eu adorei. Mas tá chegando rápido o intervalo e daqui a pouquinho a gente tá de volta. Então fica por aí, bebê. Já já tem mais.
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5: Paulista FM, 15h46.
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0: Muito bem, voltamos rapidinho, viu só? Já estamos por aqui com o nosso show da tarde, mais um bloco tá chegando. Tá na hora de saber quem é que vai pedir música, vai dar pitaco na nossa playlist musical. Preparado? Vem comigo!
7: Aqui quem tá falando é a Nilza. Gostaria de pedir uma música da Ana Castelli. Quero oferecer pra Marcela, pro Luiz. Eu ofereço pra Flaviana, pro Lohan, pra Renata, pra Vânia. Tô sempre ligada, bom demais.
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0: curtindo no volume máximo. Se liga, se liga. Não acabou o programa. Daqui a pouquinho, depois do intervalo, tem mais um bloco pra gente curtir no volume máximo. Fica por aí.
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0: líder da audiência. Olha nós aqui, hein? Mais uma sequência chegando e a gente confere agora o som do Edson e Hudson com a Simone Mendes. Te troquei pelos bares.
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0: todo.
1: Sou eu, voltamos. Falei que era rapidinho, viu só? Vapt Vupt, estamos de volta. Tá na hora de saber quem vai dar pitaco na nossa playlist de hoje aqui do Show da Tarde. Então aumenta o som aí.
2: Quem fala aqui é o Alexandre. Toca pra nós aí. Alok, All By Myself.
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0: Show da Tarde na área, pra alegrar o seu dia. Aí sim, hein? Todo mundo curtindo, tá adorando, tá gostando? Opa! Convida todo mundo que depois do break tem mais. Tá chegando rápido intervalo e a gente volta com muito mais pra você. Fica por aí.
1: 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Paulista FM, 16 horas e 25 minutos.
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0: Muito bem, estamos de volta, aí sim. Show da tarde na área e a gente está por aqui trazendo mais uma sequência para curtir o volume máximo. A gente confere agora o som do Fernando Sorocaba, 2 dias seguidos.

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2: Show da tarde. Atenção, atenção. Todo mundo curtindo no volume máximo. E aí, tá gostando, né? Essa playlist, esse bloco agora foi maravilhoso. Daqui a pouquinho a gente tá de volta trazendo mais um que eu sei que você também vai adorar. Então fica por aí.
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3: 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Paulista FM, 16 horas
9: e 41 minutos.

0: Muito bem, voltamos, bebê! Bora lá saber quem tá com a gente pra pedir música. Vai dar pitaco na nossa playlist musical.
1: Eu sou a Sara, eu quero escutar a música da Ariana Grande.
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0: Muito bem, senhoras e senhores, que sequência foi essa? Esse bloco sensacional, hein? Como o programa todo, né? Mas ó, tá na hora de ir embora. Obrigado aí pela companhia, pela sua participação e interação com a gente. Um beijo no seu coração, saúde e paz. O resto a gente corre atrás, hein? Tchau, tchau, fui!
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0: 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Paulista FM, 16h55.
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2: Olá, muito boa tarde a todos vocês, muito obrigado pelo carinho, pela audiência. Estamos chegando com mais uma edição do programa Sertanejo, da melhor qualidade aqui pela Rádio Paulista FM 87,5. Sejam todos bem-vindos à nossa programação, o melhor do sertanejo, é os grandes clássicos da música. Paulista FM, a emoção que virou sucesso, a apresentação do seu amigo Marcos Rodeio, que deseja a você uma ótima tarde. Vamos juntos nesta...
3: Oh!

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quero desejar para você tudo de bom na estrada da vida e você que está curtindo sempre a nossa programação, seja no trabalho, em casa. Nosso amigo Lourival Martins, lá na cidade de Porangaba, no bairro Colina Verde, né? É, na sequência tem moda sertaneja aí de primeira qualidade. Pro nosso amigo Oswaldinho também, Tapetininga. Aô, Oswaldinho. O nosso amigo Dr. Maicon aí da cidade de Tatuí, lá no centro da cidade, curtindo. O Antônio Enquadra, grande abraço, pessoal da Top Sorriso também. O nosso amigo Wagner Marisa, em Torre de Pedro, Marildo. Eita, Marildo. Quanta gente boa curtindo aí a nossa estação, né? Falando de música boa, falando de coisa boa. O Maurão também tá na estrada. Ele tá lá no Tapa Pretão, tá carregado de areia o caminhão aí, ó, sentido a cidade de Bofete. Tá na hora, né, meu Maurão, de parar. Tá na hora da onça beber água, Maurão. Grande abraço pra você e pra todo o pessoal aí de Bofete, sempre ligado no nosso programa. Fim!

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2: Vamos juntos aí nesta verdadeira, nesta mais pura emoção em forma de canção, em forma de música. Temos nosso telefone aí também para você mandar o seu recadinho. É o 15-981-540775. Paulista FM, para quem gosta de ouvir rádio. Lembrando também que o nosso departamento comercial está à sua inteira disposição para você mandar aí, né, aquele recadinho, aquele comercial. Mandar um abraço especial para o nosso amigo Jurandi, é ele que está lá na farmácia. Grande abraço também para o pessoal da Farma Torre, o nosso querido amigo Ney. Abraço também para o Ezequiel, Fabrício, pessoal lá da cidade de Botucatu, sempre ligado com a gente. O Wilson Desidério também, Botucatu, lá no Rubião Júnior. Tá por aí, né, Wilson? Então vai a próxima moda sertaneja para vocês aí do Rubião Júnior. Grande abraço e tudo de bom, hein? Felicidades. E o Vagnão aí também curtindo, ele tá lá na piscina, tá? Feito aquele pássaro mergulhão. É, mergulhando aí na água. É, rapaz, com esse calor não dá. É coisa boa, né? Vamos juntos com a moda sertaneja.
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0: Ah,
1: bravo,
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2: Essa manda bonita, hein? Até arrepiou agora no final, né?

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4: Programa bom demais da conta, sempre na tardezinha. Quem curte a gente aí é o Bahia, né? A O Bahia, o pessoal da Serralheria DL. Fica na estrada aqui quem vai para a Fazenda São Jorge, né? Abração aí para todo o pessoal que tá trabalhando com a gente, sempre fazendo parte da nossa companhia. Para você, Bahia, aquele abraço. E pro pessoal também aí, o Lucão, né? O Lucão tá correndo sempre para cima, cima e abaixo aí, meu amigo, correndo atrás dos objetivos. Para todos vocês aí, muito obrigado pelo carinho da audiência. E vamos juntos aí tocando o melhor da música sertaneja, porque aqui tem modão, tem qualidade no ar, sempre aqui nesse horário, né? O finalzinho de tarde, o pessoal se reúne, chegando do trabalho. Olha quanta gente escuta o nosso programa, né? Nosso amigo Lodes, né? É, tá sempre ligado aí também. É o Ezequiel, o Francisco, o pessoal lá também da cidade de Cesário Lange. Estão curtindo aí, né? Que bacana. O pessoal de Valparaíso. Sabe onde fica Valparaíso, rapaz? Lá do lado de Brasília, Distrito Federal. Os nossos amigos aí, o Francisco, o Otávio, o Júnior, pessoal da empresa, estão sintonizados através do site radiopaulistafm.com.br. A imagem do som, hein? Alô, Laranjal Paulista, galera toda que sintoniza no finalzinho de tarde. As nossas cidades também de Pardinho, o Everaldo tá ligado lá no nosso programa. E a próxima música vai pra todos vocês aí, hein, gente? E aproveitando, mandando abraço pros aniversariantes de hoje. É, gente, hoje tem muita gente completando mais um ano de vida. Felicidade pra vocês aí. Esse
2: é o... 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

0: Obrigada, gente.
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0: Eita, pessoal, mas chegamos ao final de mais uma edição do programa de hoje, né? Hoje estamos finalizando, voltamos na próxima edição, trazendo muito modão aqui no horário, sempre você bem informado, com a boa música sertaneja, da melhor qualidade, e é isso aí, agradecer sempre, e é um prazer fazer parte da mesma companhia de sempre, todas as tardezinhas, né? 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Na sequência, tem moda sertaneja com ele, o Rancho do Cavalo Velho. Cavalo Velho, eita Cavalo Velho, tá chegando na sequência pra fazer companhia com você, levando aqueles grandes clássicos sertanejo, né? Aê, modão! Manda um abraço também pro Roberto e Meirinho, né? Eles têm a dupla sertaneja, tem um programa aí às 11 da manhã, todo sábado e domingo. Sou eu, bem! É isso aí, rapaz, sou eu, bem! Tá fazendo a festa todo sábado e domingo. Valeu, gente, um abraço, fique com Deus e até o nosso novo encontro.
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12: Já é terça-feira.

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0: Olha o Guto Barbosa chegando aqui no Rancho do Cavalo Velho, participação do João Carreiro, diretamente do Mato Grosso.

Fabião Carreiro e Praiano, o quarto vizinho. Um abraço, meu amigo Praiano. Volta e meia, tô vendo lá no Instagram, rapaz. O homem tá ensinando os meninos a tocar viola. Ei, Praiano, aí é bonito, hein? Vamos trazer mais um modão? Irmãs Freitas, ficou bonita demais essa moda. Dói pra valer. É uma das mais tocadas no rádio brasileiro.

0: Freitas, ei, João Lucas Freitas, seu divino, nós quer viajar, olha aí com o Kleber e Cauã, sucesso em todo o Brasil, preso ao seu beijo, tá um estouro da boiada essa moda aí, rapaz, lá nas plataformas, né, gente, tá um sucesso danado, ô povão goiano. Rancho do Cavalo Velho pra todo o Brasil durante a semana também, hein? 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E olha só, se você quiser seguir o Rancho do Cavalo Velho também nas redes sociais, cavalovelho.sertanejo no Instagram. cavalovelho.sertanejo no Instagram. Aí você vê tudo que a gente tá fazendo durante a semana. Sejam todos bem-vindos aqui à melhor programação. 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
1: 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Paulista FM, 18 horas e 17 minutos.
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0: Olha quem tá chegando aqui, o Sérgio Reis. Ô, Sérgio, seja bem-vindo aqui no Rancho, Sérgio.
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0: Olha quem vem chegando no clássico, Daniel com Bruno e Marrone, sertanejo de coração. Depois, grudadinho, já tem o Juliano César.
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1: 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Paulista FM, 18h32.
0: Oba! E você já tá seguindo nós? Vai lá, Cavalo Velho Ponto Sertanejo, segue nós, boa terça-feira!
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0: Vamos, sapatear, fazer levantar o poeirão, meu povão. Olha quem tá chegando, Pião Carreiro e Praiano. Ei, o povo pede, mas toca os modão. Vamos tomar um pingão.

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1: Vai lá, segue nós, hein? Hoje é terça-feira, já dá pra dar uma clicadinha lá no Instagram. Cavalo Velho. Sertanejo.
2: Homem

Do meu reino encantado, boa essa moda, né? Aqui nós tocamos as motonas velhas, né? As modas concentradas, as modas firmes. E agora tá chegando o Pedro Bento e Zé da Estrada. Viola, minha viola.

0: fechou tudo o programa de hoje com o trio Parada Dura com o Cristiano Araújo. Moda chique, né, rapaz? Ei, povo do Goiás, Minas, Mato Grosso, Mato Grosso do Sul. Alô, povo baiano também. Pessoal do Sertão aí que estão acompanhando a gente. Obrigado, Nortão Brasileiro também. Obrigado aos três estados do Sul também, São Paulo. Ô, povão do Tocantins também, estão ouvindo em peso. Rio de Janeiro, mais uma vez, obrigado. Brasília.
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4: Paulista FM, 18h46.
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5: O cavalo velho.
0: A gente já abre com Amado Batista e Serginho Pinheiro. Perdoa.

0: Gaúcho do Cavalo Velho.
1: Olha aí, a Lady Laura, Velha Saudade. Epa, bonita essa moda, né? Vale a pena a gente recordar no Clássicos. E agora está chegando Denis e Demian. Quem não lembra deles? Os Gêmeos. Lembra deles? Das novelas, da televisão, mas que coisa. Vamos lá, turma. Ontem nós...

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1: Paulista FM, 19 horas
7: e 2 minutos.
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15: Oi, turma! Chegamos por aqui com as 15 mais com você sempre, com você. Muita música boa pra gente curtir juntos, então chega mais, porque eu estou chegando. Fabiano Farias sou eu e agradeço você por estar aí, sempre aí, nessa companhia legal. Dia de estar de bem, dia de terça-feira hoje, 23 de junho de 2026. Hoje, dia nacional do desporto, dia do lavrador, dia olímpico do atleta olímpico também. Vamos com música, tem muita música. Que quem abre a sequência de número 15 chegando por aqui, Maria Cecília e Rodolfo, I Love Você Demais. Tem oportunidade, João Bosco e o Vinícius, Maiara e Maraísa, Boa Noite Falsificado. Tá começando agora as 15 mais mais.
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1: As 15 mais, muita música boa pra gente curtir, 15 grandes sucessos na sequência. Curtimos por aí Pedro Neto e Matheus com Clepe e Romário, Localização, Ferido, Danilo e Davi, teve ainda Se Eu Te Perdoar. Pra fechar por aqui a primeira parte, Meu Silêncio, Simone Mendes com Matheus e Cauã. Depois do intervalo a gente volta.
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7: Muito mais música, sempre com você, às 15 mais, mais seguindo de número 7. Vem por aqui, Diego e Vitor Hugo, Tubarões, Deja Vu, com o som de Maria Cecília Rodolfo. Tem Tainara e Tatiane com o Jean e o Giovanni, tatuagem, regravação, ficou perfeita essa canção.
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1: Ó,

0: 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As
1: 15 mais com você e pra você. Zé Neto Cristiano, quase todo dia. 25 horas, Gustavo Lima com João Bosco e o Vinícius Maiara e Maraíza, outros 500. Quem fecha por aqui, Léo com Danilo e Davi, número chato. Tô indo pra você, aquele grande abraço. Até mais. Tchau.
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7: Boa noite, turma. Tudo certinho? É terça-feira, com a graça do Pai Celestial. Mais uma edição do Nossa Noite. A partir de agora, na rádio que você ama. Muito prazer. Eu sou o Rodrigo Santos. Aumenta o volume. Muita música bacana chegando a partir de agora. Para começar, tem Leandro e Romário. Tem Ícaro e Gilmar.
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0: tem que respeitar demais aqui. 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
0: aqui sempre, é pra nós fazer.
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0: É o Dilzinho, uma partida de futebol na nossa noite desta terça-feira. Daqui a pouquinho tem mais músicas pra você.
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4: Estamos de volta, tem Zé Felipe, tem Ana Castela.
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1: Eu acho que você tem que mandar aquela mensagem. Mas manda o que tá no seu coração.
2: Porque se fosse eu falaria mais ou menos assim.
3: Ei, boa noite. Antes de te bloquear, eu só vim te dizer que a partir de hoje pode tocar o terror, fazer o que quiser fazer. A boca é sua, curte suas farras. Sinto mais nada. Não, apaga.

0: gastou dinheiro à toa, né?
1: Ligou, gostou, nossa noite.
2: Seu santo é forte, hein? Ou santinho forte?

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1: Pensa numa moda que vai machucar, hein?
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0: Davi Quaresma, também o Gabi acostumou errado no Nossa Noite. Chegando os primeiros alôs. Priscila, beijo pra você, obrigado pelo carinho. Também a Vanessa, sempre na sintonia, valeu. A Marlene, ô Marlene, ouvinte de todos os dias, obrigado mesmo de coração pelo carinho, tá bom?
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